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0: 9 e 13.
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3: 9:39. 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

0: daqui um mês e pouco, igual eu tô agora. Me fala aí se vale a pena.
1: Vale não, viu?
0: Valeu, Goiânia!
2: Obrigado, gente.
1: E aí, a

0: 10 e 11.
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0: 10h20.
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0: Silêncio. 10:52.
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0: 11:26.
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0: 4 horas.
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1: Quatro e meia.
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18: E pontualmente em Bauru, 5 horas, um bom dia.
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1: E agora em produção, 5 horas e 2 minutos, 5 e 2, uma excelente manhã de sexta-feira para você sintonizado em 87,9 Rádio Canal Mais FM. Eu, Carlos Branco, estou chegando por aqui para comunicar com vocês e apresentar o programa Bom Dia Viola. Vamos juntos aí até as 9 horas da manhã, curtir o que é de melhor nas modas de viola e também nos clássicos sertanejos, hein? Sexta-feira, hein, pessoal? Sextou, graças a Deus, final de semana à vista, hein? Sexta-feira, dia 12 de junho do ano de 2026. Parabéns aos amigos ouvintes que hoje completam mais um ano de vida, pertencente ao signo de Gêmeos. Estamos no outono brasileiro, a fase da lua é quarto minguante, hein? 163 dias passados já de 2026, faltando aí 202 dias para que termine este ano. O que comemoramos nessa data, né? Hoje é o dia do Correio Aéreo Nacional, também comemoramos o dia da Rússia, né? É o dia de Santa Alice, dia de Santa Paula, dia de Santo Onofre, hoje é o dia de São Gaspar Búfalo, também hoje é o dia do Correio, já falamos, do Correio Nacional, do Correio Aéreo Nacional, perdão, né? É o dia do enxadrista, né? Do estado de São Paulo. É o dia do Superman, olha só, Superman, não sabia nem que tinha. Hoje é o dia mundial, né? De combate ao trabalho infantil. E para comemorar hoje, né? Esse 12 de junho do ano de 2026, hoje é dia dos namorados, hein? Tá lá, hein? Hoje promete, hein? Sexta-feira chegou com a data aí do dia 12, dia dos namorados. Está no ar mais uma edição do programa Bom Dia Viola pela Canal Mais FM. E agora a gente começa trazendo para vocês aí o tempo e a temperatura, as feiras livres de Bauru, deixando vocês muito bem atualizados.
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1: Agora são 5 horas e 4 minutos. Na cidade sem limites, neste momento está com 17 graus. A umidade relativa do ar está em 94%, ventando 10 km por hora em céu limpo. Com períodos nublados, teremos nesta sexta-feira. Temperatura máxima deverá atingir 22 graus e não existe previsão de nenhuma de chuva, hein? É, final de semana e sabadão também, previsão de sol, né? No domingo, aí sim existe previsão, uma leve previsão de chuva e acredito que chuva. Chove sim. A Prefeitura Municipal de Bauru informa os pontos de feiras livres para esta sexta-feira. A gente tem feira ali no centro da cidade hoje, na rua Virgílio Malta, quarteirão 1415, das 6h30 até as 11 horas da manhã. Jardim Europa, lá na rua Clóvis Barreto, quarteirão 6, das 6h30 às 11. Parque Bauru, na rua Jorge Schneider Filho, quarteirão 10, das 16 até as 20 horas. Parque Residencial Flamboyant, rua Vitor Corvela de Abreu Santos, quarteirão 2, das 17 até as 21 horas. No Redentor, na rua Santa Paula, quarteirão 3, 4, das 6 até as 11 horas da manhã. E na Santa Luzia, Avenida César Prota, quarteirão 3, das 6h30 até as 11 horas da manhã. Os amigos grandes, aquele alô, aquele abraço, aquele bom dia, sejam todos bem-vindos ao Canal Mais FM, que é uma rádio muitas vozes. E aquele bom dia especial para os meus amigos da Tibiriçá, hein? Toninho, Joel, Zé Carlos, Dona Marli e pessoal das Mandiocas Tibiriçá, sempre ligadinho com a gente. Também tem a Juliana, né? Todo mundo lá tomando seu café para começar mais um dia de luta, mais um dia de trabalho. 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O nascer do sol hoje em Bauru será 6 horas e 53 minutos e o pôr do sol às 17h40. partir de agora a gente vai liberando nossas linhas para você entrar em contato com a gente. O nosso fone WhatsApp é o 14996188790, 14996188790, redes sociais, fanpage da Canal Mais FM no Facebook, pesquisei Canal Mais FM Bauru, vai nos encontrar lá, dê seu like, ative o sininho para receber as notificações e todas as postagens que a gente fizer você será notificado. Também tem o Facebook de Carlos Branco Branco, pode deixar ali o seu alô, seu abraço, seu bom dia, é a sua indicação musical que em tempo real visualizo por aqui. Perfeito? Para nos ouvir, Rádios Net, Tome Rádios por todas as plataformas digitais e também pelo nosso site, canalmaisfm.com.br. Você consegue estar curtindo aí o programa Bom Dia Viola comigo, Carlos Branco, beleza? Bora começar a trabalhar, né? Daquele jeito, hoje pode, tá tudo liberado, né? Sexta-feira, graças a Deus, final de semana de novo, hein? E o tempo vai passando, vai voando e a gente vai ficando velho. Essa que é a realidade, hein? Vamos começar hoje pra animar? Fred Pedrito cantando a música Mocinhas da Cidade, depois em Bailão Cuiabano, perdão, com o Milionário Ser Rico, né? E Bruna Viola, né? Com a música Flor Mato Grossense, só moda de qualidade, como você confere aqui no 87,9. Acerte seu relógio, são 5 horas e 7 minutos em Bauru, uma excelente manhã, uma ótima sexta-feira. Sextou, galera, hoje pode.

0: E agora, Bruno, são 5 horas e 16 minutos, acertando o seu relógio 5:16 e conferindo o sucesso dela, hein? Bruna Viola cantando a música Flor Mato Grossense, Milionários é Rico, Bailão Cuiabano. E a primeira desse bloco, né? A primeira que abriu o programa Bom Dia Viola desta manhã de sexta-feira foi com Fred Pedrito, a música Mocinhas da Cidade. Agora sim, a gente já começa a mandar nosso recadinho. Abraço, bom dia para o pessoal que está por aqui comigo, mandando aquele bom dia especial, né? Meu amigo lá do Departamento de Água e Esgoto, Lair Silva, está mandando aquele bom dia todo especial para a gente agradece o carinho, sempre a sintonia, né, Lair? Um abraço, irmão, bom dia. A nossa querida amiga, a Daílza, né? A Daísa, lá do Meridó, está nos ouvindo pela internet, deixa aquele bom dia todo especial. Bom dia, Carlos Branco, sextou, Dada. Hoje pode, Dada, daquele jeito, hein? José Benedito da Vila São Paulo também já está com a gente. Bom dia, Canal Mais TVM, toca para a gente aí o grande milagre. Né? Em Mococo Moraci, José Benedito, Vila São Paulo, e claro que a gente vai tocar, tá bom, Zé? Um abraço, bom dia. Silvio Aparecido Mendes Mendes, irmão do Santa Luzia, bom dia, meu querido Carlão, né? Toca pra gente. Homem Traído com o trio Parada Dura, né? Obrigado, vamos que vamos. Acelera aí, irmão, não pode parar de jeito nenhum. Bora render, bora trabalhar. Meu amigo Roberto e a esposa Aldaísa, né? Está com a gente, mandando aquele bom dia também. E eles estão no Belizidota, né? Os dois ali e se preparando pra começar mais um dia de trabalho, mais um dia de luta, né, Roberto? Um abraço, meu irmão, bom dia, valeu. Juninho Cunha, da Padaria Quer Mais, Juninho Elô e todos os colaboradores da Padaria Quer Mais, está com a gente por aqui, mandando seu bom dia. Lembrando, né, que dia 18, a Padaria Quer Mais completa 34 anos, estabelecida ali na localidade de Nova Esperança, e atende todos os moradores, e vai ter festividade. A gente vai falar disso depois, tá certo? Aquele abraço, aquele bom dia. Meu amigo Paulo Afonso já está com a gente, mandando aquele bom dia. Bom dia, meu irmão, né, que Deus abençoe. Bom dia, meu amigo Carlão, né, abençoada sexta-feira para todos nós, amém, que seja mesmo uma sexta-feira abençoada. Tamo junto, né? Bora lá, né? Bora render e bora trabalhar. Vamos que vamos. Acelera aí, não podemos parar de jeito nenhum. Betão do Vano e Maria, meu amigo Betão, está na sintonia, já se preparando para começar para trabalhar mais um dia de luta, né, Betão? Bora lá, né? Um abraço, bom dia, valeu. Tamo junto, né? Vamos que vamos. A Simone Sanches, deixa aquele bom dia especial pra gente agradece o carinho, a sintonia, bom trabalho. A Cristiane, ela que é lá do... Ela está trabalhando lá no Hospital Estadual. Não, perdão, lá no... Na Unimed, né? Está trabalhando, né, Cris? Um abraço, querida. Obrigado aí pelo carinho, pela sintonia, trabalhando lá na Unimed, e deixa aquele bom dia especial a todas as profissionais aí, né, da área da saúde, aquele bom dia especial, obrigado pelo carinho, sempre pela sintonia. Minha amiga Edna, do Jardim TV, também já está com a gente, manda aquele bom dia, valeu Edna, um abraço, querida, Deus abençoe. Edivaldo da Endurbe, chega por aqui, manda aquele bom dia também, a gente agradece, bom trabalho, meu parceirinho, Deus abençoe você também, né, vamos lá, né. José Carlos Zito, manda aquele bom dia, né, sextou, Carlão, sextou, Zito, aquele abraço, meu irmão, bom dia. Aldo Cardoso, meu amigo Aldo Cardoso, também já está com a gente, mandando bom dia, valeu, tamo junto, né? Estamos sempre junto aí, né? Opa, padaria Quero Mais daqui a pouco, tem pão quentinho, hein? Tá aí desse jeito, hein? Bora lá, né? A minha querida amiga de Campinas, né? Bom dia, meu locutor preferido, né? Bom dia, Viola, né? Sextou, beijos de Campinas, Sumara Bragante. Aquele abraço, aquele bom dia. Tiaguinho da padaria com a gente também mandando bom dia. Bom dia, meu compadre, sextou, hein? Eita, de tomar aquele suco da confusão e hoje pode, hein? É, que Deus abençoe grandemente nossas vidas, né? É, dia mais que abençoado para todos nós. Abraço aos amigos Danado, André, Marcelo, Dota e Bart Simpson, Canal Mais VM, uma rádio muitas vozes, valeu. O Marcinho, lá de Jafa, está na sintonia por aqui com a gente também, mandando sua indicação musical, e claro que a gente vai ouvir. Vamos lá, fala comigo, Marcinho, bom dia, meu irmão, tá bom?
1: Ô, oh, Carlos Branco, bom dia, bom meu dia, amigo, dia, tudo na paz de Deus?
0: Bom demais, graças a Deus.
1: Ô, oh, Carlos Branco, sim, toca uma música aí para nós, hein?
0: Qual que é?
1: Pra acompanhar a chuva.
0: Fala lá.
1: Hoje o pé d'água pegou, bonito, hein?
0: É verdade, olha.
1: Ô, Carlos Branco, gostaria de oferecer para minha esposa, para meus filhos, para todos os ouvintes da Canal Mais FM, uma rádio muitas vozes, pessoal daqui de Jafa, região, para vocês aí de Bauru, para você, toca pro Haroldo lá. Manda a Pássaro Tio I aí pra nós aí.
0: Essa já tocou,
1: Deus,
0: meu
1: irmãozinho. Deus abençoe, uma ótima sexta a todos aí.
0: Valeu. Essa música foi executada no finalzinho, antes de começar o programa Bom Dia Viola, né? Foi tocada Pássaro Tio. Imagina de mandar outra moto aqui, eu sei quais as músicas que o Haroldo gosta, tá bom? Um abraço, bom dia. 5 horas e 20 minutos, vem aí, né? O grande milagre com Mococa e Moraci. Na sequência, Homem Traído com o trio Parada Dura. Vou ver se eu acho que a música, quilômetro 45 do Sérgio Reis, pra tocar para o Haroldo Alberto. Perfeito? Aquele abraço, aquele bom dia.

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12: E agora, Bruno, são 5 horas e 35 minutos, acertando o seu relógio, 5h35. 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Tá aí, portanto, o informativo Canal Mais FM Transurban informando que as duas empresas que voltam ao transporte coletivo de Bauru e a grande cidade de Bauru da CNMídias funcionam perfeitamente, tudo normal nesta manhã de sexta-feira, em você que os transportes coletivos vai voltar ao trabalho, os ônibus estão passando na hora certinha. Algumas linhas começaram às 4h30 e as demais aí às 5 horas da manhã em ponto. Começou funcionando tudo perfeito para que você vá e volte ao trabalho. E Dorvo informa também que daqui a pouco, a partir das 6 horas da manhã, os amigos coletores estarão recolhendo o lixo orgânico e seletivo. Já separou o organo do seletivo? Beleza, então coloca na lixeira, eles vão passar, vão levar o que estiver lá, vai deixar tudo limpinho em frente à sua residência novamente. Daí tudo normal, portanto, aí com a Transurban Dub aqui na cidade Sem Limites. 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Beleza, um abraço, bom dia, meu amigo Reinaldo, Dona Nery, Reinaldo Valquiri Lucas, tá com a gente, mandando aquele bom dia especial. Valeu, Reinaldo, um abraço, valeu, meu irmão. Bora trabalhar, né? Bora render, vamos que vamos. Acelera aí, não pode parar de jeito nenhum. O Luizão do Terra Branca também já está com a gente, manda aquele bom dia. Valeu, Luizão, um abraço, meu irmão, bom dia. O nosso amigo aqui, o Fernando, da Bike, né? Aqui no Joaquim Guilherme, na Sintonia, lá no Departamento de Água e Esgoto também, né? Valeu, Fernando, um abraço, bom trabalho, que Deus abençoe esse dia aí. Uma ótima sexta-feira, hein? Sexta-feira, dia dos namorados, hein? Pra quem tem namorado, beleza. Quem não tem, tá na captura aí, né? Bora lá, né? Um abraço, bom dia aqui, meu amigo, o Mário, né? Mário, a Lucília e também a Débora, o pessoal que está na sintonia, curtindo o som da Canal Mais FM. Tá lá, Marião. Um abraço, meu irmão. Bom dia, Lucília. Bom dia, Débora. 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Nós capota mais um breca, né, Mário? Desse jeito, eu vou tocar César e Paulinho essa moda aí. Beleza? Um abraço, bom dia. Valeu. Deus abençoe. 5h37, vem a mudança, Lourenço Olival, né? Velho carro, o Tião Carreiro e Pardinho, Elisilva e Zé Goiano, né? Moradia de Caboclo. Voltamos na sequência.

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0: Agora, Moro, são 6:10, acertando o seu relógio 6:10 e conferindo o sucesso dela, hein? Roberto Miranda cantando a música Pedacinhos. 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Agora seguimos, alô, abraço, bom dia para o pessoal que está por aqui comigo, mandando aquele recado, aquele abraço, que bom dia, meu amigo vereador de Piratininga, Gosniazi, tá por aqui, fala comigo, bebê, diga lá, bom dia.
1: Bom dia, Carlos Branco, tá, bom dia, aí, ouvintes da canal Mais FM,
0: que chuva,
1: uma
0: hein?
1: Rádio, muitas vozes e milhares de ouvintes.
0: Obrigado,
1: Carlão. Sim. Um dia especial hoje, né?
0: Certo.
1: Dia dos namorados.
0: Opa.
1: Eu gostaria de usar esse canal de comunicação que abrange toda a nossa região.
0: Com certeza.
1: Para fazer um pedido.
0: Diga.
1: Pedir aí pro amor da minha vida, a Valdete, retornar.
0: Pai, volte.
1: Minha casa tá tão vazia sem ela, ô Carlão. Sim, hoje, dia dos namorados, a gente costumava aí tomar uma cachaça, né? Um corotinho juntos. Ouvir um João Mineiro e Marciano.
0: Meu Deus,
1: seu amor. E ficar amor trocando aí carícias e juras eternas de amor.
0: Meu.
1: Porém, ela fugiu com um pastor aí e me largou na mão. E se você puder tocar aí, ô Carlão,
0: qual é?
1: O Som de Cristal, que é uma música que me lembra muito da Valdete, pra mim ficar aqui amargurado nessa sexta-feira chuvosa.
0: Olha, Osni, eu não posso falar nada a respeito pra você, porque Valdete, você sabe como é que é, né? Valdete não tem dono, Valdete não tem propriedade, né? Valdete vai pra aquele lado onde o vento soprar. E não adianta você ficar choramingando aí, porque o relacionamento de vocês acabou ontem, né? Acabou ontem. Começou ontem, de ontem, acabou ontem. Então não vai muito longe, não. Sabia que o Valdete é desse jeito. Você sabe muito bem que o Valdete como é que é, né? É, então se você sabia já desse jeito, você sabia que você ia entrar numa furada, né? Valdete, a menina que trabalha em tudo que é lugar aqui em Bauru, hein? Pra variar, hein? Tá lá, hein? Só Deus na causa, hein, Osir? Um abraço, meu irmão. Um abraço, bom dia. Tem Feira da Lua hoje, Osir? Fala pra mim depois, tá bom? Um abraço, bom dia também pro meu amigo aqui. O Cremozão passou por aqui, hein? É, o André Cremozão passou por aqui, né? E hoje tem participação especial na milonga de hoje, hein? Olha só quem vai estar com a gente. A Letícia Santos vai estar com a gente também, participando da milonga, hein? Letícia, um abraço, querida. Bom dia, que Deus abençoe. O Marcelo Dota já está por aqui comigo pra mandar aquele bom dia especial. Fala comigo, Marcelo, bom dia.
2: Bom dia, Carlão.
0: Bom
2: dia a todos os ouvintes da rádio, canal Mais FM.
0: Opa, nós.
2: Vamos que vamos. Sextou hoje. Pode, Carlão? Hoje pode, né?
0: Daquele mais tarde,
2: jeito. Né? Oh, bacana. Falou. Tchau. Tchau.
0: Tchau, obrigado. Tchau de nada, né? Valeu, né? Olha só. Rubens Lira, fala comigo, Rubens. Tá bom?
3: Ô, Carlão, bom dia. Bom cara. Dia, Rubens. Pra mim, a música do Barreirito, o Menino da Canoa.
0: Claro.
3: É só oferecer pro Canhotinho lá no Jardim América, pessoal da Fergás, pro Marcos Martins e pro Lourenço da Nascida aqui no Parque São Geraldo. E pra minha esposa Divina Pereira. E pra todo que tá ouvindo a Canal Mais. Falou, Carlão, um abraço.
0: Falou.
3: Sextou, hein? Falou.
0: Falou, Rubim. Sextou, Rubim. Hoje pode, Rubim. Tá daquele jeito que você gosta, Rubim, né? Não fica enroscado, não, hein? Um abraço bom dia também pro meu amigo Guido, lá de Piratininga, na sintonia. Bom dia, né? É, não. Essa foi pra acabar mesmo, hein? Valdete e Osniaz, hein? Ô, Guido. Pra arrebentar, hein? Márcio Dota, fala comigo, Marcinho. Bom dia, tá bom, irmão?
2: Bom dia, Carlão. Bom dia a todos os ouvintes da Canal Mais FM. Fala pro Osniaz que a Valdete não vai voltar para Piratininga.
0: Já era.
2: Valdete está em casa. Tá eu e Valdete em Bauru.
0: Perdeu.
2: Não vou falar o endereço, viu, Osni?
0: Meu pai do céu.
2: Olha o meu aí, sextou.
0: Sextou, sextou. Quero só ver o que vai pegar, hein? Beleza? Bora de música que a gente volta depois na sequência, né? Com as milongas dele, André Cremonês e também os seus milongueiros. Bora lá, né? Bora render e bora trabalhar. Certo, seu relógio? São 6h16, uma excelente manhã, uma ótima sexta-feira. Confira aí Águas da Saudade, Milionários é Rico, né? Som de Cristal com Joaquim Manuel e depois Barreirito com a música Menino da Canoa. A gente volta na sequência com as milongas dele. André Cremosão, o Malamé, o Candoman.

0: Agora são 6 horas e 27 minutos, acertando o seu relógio, 6h27, conferindo o sucesso aí, Barreirito cantando a música O Menino da Canoa, Vaso Black também com Joaquim Manuel, a música Som de Cristal e Águas da Saudade com Milionário Zé Rico, foi a primeira do bloco. Chega ele, né, o Candoman, o Malamé, André Cremonese e suas milongas, hein, vamos dizer que 70% é tudo lorota, é tudo milonga e 30% é verdade. Fala comigo, André Cremonese, como é que você tá, meu irmãozinho? Bom dia, tá chovendo? Usou aquele guarda-chuvinha pra tampar o capacete aí ou não?
1: Bom dia, meu irmão Galão Malamém do Bem, bom dia.
0: Bom dia.
1: Galão gestor, fisiculturista e preservador da história de Torrinha.
0: Torrinha.
1: Torrinha, município aqui na região de Botucatu.
0: Eu conheço.
1: Que hoje tá com um pouquinho mais de 9.400 habitantes,
0: olha,
1: hein, Galão?
0: Olha só, que beleza.
1: Torrinha, que a origem do nome é que lá nos primórdios do município, tinha, ainda tem, né, uma montanha, um monte que chama Monte da Torrinha.
0: Da Torrinha.
1: E ali tinha uma formação de pedras que se assemelhava muito a uma majestosa torre de pedras.
0: Sim.
1: Então é por isso que foi considerado, o nome foi dado como Torrinha, Galão.
0: Entendi.
1: E hoje Torrinha é conhecida como a Majestade das Torres. Bom dia, meu irmão Malamém, bom dia.
0: Bom dia, bom dia, bom dia.
1: Ô Galão,
0: conta.
1: Você sabe o que o porquinho, aquele porquinho que o Bart Simpson cria no quintal dele, você sabe o que ele me aprontou, rapaz?
0: Fala.
1: Não, Galão, eu tô mandando o vídeo pra você ver que é fato verdadeiro.
0: Eu acredito,
1: e hoje,
0: André.
1: Galão,
0: eu
1: vou ter testemunha aqui, hein, Galão?
0: Verdade.
1: É, você vai ver a participação no final da testemunha aqui.
0: Você tá brincando.
1: Que o meu porquinho, o porquinho do Bart Simpson, ele simplesmente pegou minha poderosa Titan 150 emprestado e fugiu com ela, Galão.
0: Aqui.
1: Não é que esses radares das câmeras da Muralha Paulista conseguiram registrar o porquinho do Bart Simpson com a minha Titã a mais de 180 km por hora, Galão, na rodovia.
0: Que isso,
1: tô mandando um vídeo, Galão, pra você ver que é fato verdadeiro.
0: Não é
1: possível. O porquinho do Bart Simpson fugiu com a minha poderosa Titã 150 a mais de 180 km por hora.
0: Papai.
1: Já tô até sabendo que tem uma grande empresa patrocinadora aí dessas motos velocidades que estão querendo contratar o porquinho do Bart Simpson para ser o principal motoqueiro motovelocista do campeonato mundial, hein? Agora segura.
0: Agora vai, hein?
1: Agora segura. E olha quem vai terminar milonga, hein?
0: Quem vai?
2: Não é verdade, Márcio Dota Arminha? Não é verdade, Bart Simpson? Não é verdade, Tom Araújo? Ajuda aí, Tiaguinho. Ajuda o porquinho do Bart Simpson a fugir com a poderosa Titã 150.
3: Sensacional!
0: Eita lá, hein, André Cremonese. Ô, Letícia, um abraço, querida. Um ótimo dia pra você. Letícia Santos ali, na TV Record. Com a gente também, né? Até ela já sabe a história do Malamé também, né? Perdão, né? Depois eu coloco o áudio do Thiago, né? Que tá cumprido, não vai dar tempo, mas vai dar pra gente ouvir ela falando. O André também, ele é influenciável, vamos dizer dessa forma, né? Olha só o que ele fez com ela, hein? Fala, Letícia, diga lá pra gente, bom dia. Diga
1: não,
0: lá.
1: Ela já tá até sabendo já, ó. Letícia, no final da oração, como que é? Mais de Vrainos?
2: Do Malamém.
0: Todo mundo tem medo desse Malamém. Eu morria de medo do Malamém até hoje, se bobear. Eu tenho medo dele ainda, viu, Letícia? Um abraço, bom dia. Bloco de Apoio Cultural, a gente volta na sequência com a resposta do Thiago.
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0: agora moram são 6 horas e 32 minutos. Bom dia.
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1: Aí, sucesso deles, Gilberto Gilmar cantando a música Assino com X. Eu não deixo de ser um clássico, hein? Clássico dos clássicos, hein? Assino com X com Gilberto Gilmar é modona de qualidade.

0: Agora, moro, são 6 horas e 40 minutos, acertando o seu relógio 6h40, hora de a gente falar do Doneda, sua loja da construção. 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Beleza, seguimos por aqui. Cadê o Thiaguinho dos Milongas, hein? É, ele foi lá pra baixo de novo? Ele não para, né? Thiaguinho, ele tá igual um ouvinte aqui da Rádio Deus do Livre. Eu mandava 300 mensagens à mulher. Eu, ainda bem que não participo mais do meu horário. Pelo amor de Deus. Fala comigo, Thiago. Bom dia.
1: Ô, compadre, um braço 10 voltas, rapaz do céu. Aquela sexta-feira abençoada, pose, rapaz do céu, hein? Essa chuvinha aqui, nada mais nada menos que bom. O saboroso, suculento suco da confusão. Hoje é dia, bebê. Segura nós, hein? Pega a visão. Bom dia, amigos, ouvintes do canal Mais FM, de muitas horas, compadre do céu. Esses dias, cara, o Andrezinho tá dando um rolezinho com a Super Titã dele, cara, lá perto, lá do condomínio, né, que o Bart Simples mora, rapaz. O Bart, eu vou falar pra você, tem um porquinho lá que o menino é danado, cara, leitãozinho lá que eu vou falar pra você. Pensa num menino tagarela, rapaz. E nisso ele parou pra atender o telefone, né, que a patroa do Clemozão ligou pra ele, cara. E conversando com ele, cara, ele largou a chave no contato da poderosa Titã, cara. Numa dessa, cara, o leitãozinho do Bart, cara, estourou a cerca. Moço, menino do céu. Na hora que ele viu a Super Titã do Andrezinho parada com a chave na ignição, moço, rapaz. Pensa, cara, ele montou nessa Super Titã, cara, saiu dando pinote, costurando, cara. Só que acontece, foi gravado tudo, cara, porque o Andrezinho colocou uma câmera na Super Titã, cara, de vigilância, pra ver o que acontece quando dá umas paradas dessas, ver o que ocorre, cara. Sim. Filmou tudo, compadre, cara. Se você ver o que esse porquinho aprontou com o Super Titã, cara, Até RL, que a Super Titan lhe deu na estrada. Rapaz do céu, só verdadeiro piloto de fuga. Pegou a visão? É verdade, André, é verdade, Dota. Ajuda aí!
0: Ajuda aí, meu pai do céu, viu? Tenho medo quando ele começa a falar com o pai do céu, com o pai do céu. Tenho medo de levantar a mão pra agradecer a Deus. Deus me puxar e não deixar eu voltar mais. Eu tenho muito medo disso, Thiago. Pelo amor de Deus, hein? Olha lá, hein? Cuidado que você fala, hein? Tem medo, hein? É Torrinho o nome da cidade. E de Torrinho não falou nada, hein, Bartzão? Ô, Cremozão, você viu, né? Pra variar, hein? Não falou nada. Daqui a pouco toma Araújo vem e arrebenta com ele, hein? Pra variar. Não demora muito não, hein? Fala, meu amigo Márcio Dota. Bom dia.
2: Bom dia a todos os ouvintes da Canal Mais FM, uma área de milhares de vozes. Bom dia, bom dia, bom dia. Mais um bom dia. Vocês estão com um S bem grande, sem dinheiro, hein, rapaz? Pra isso variar. É fato venéreo que eu vi, tava no zap.
0: É dois.
2: É, o André Cremonês mandou aqui um porquinho do Bart, simples, a 150 por hora. É 150, 180.
0: Ah, vamos assistir.
2: Eu não sei, eu sei que ele passou aqui em casa, rapaz, deixou até um. Ele não buzinou. O porquinho não buzinou. Ele começou a cantar pneu na frente de casa, chamando Galocop. E o Galocop não saiu. Foi Sherlock Holmes. Saiu bravo, rapaz.
0: Sei.
2: Porque Sherlock Holmes tava dormindo da pesquisa que ele fez a noite inteira.
0: Sim.
2: Mas vamos que vamos, hein? Sextou. Até a Letícia entrou na onda aí. Ei! Lasker. Vamos que vamos, filho do Bill.
0: Ai, Dotinha, vamos embora trabalhar, velho.
2: Bem grande, sem dinheiro.
0: Sem dinheiro, então tem conta pra pagar, então acelera, velho. Fazer o quê, né? Não adianta ficar, não. Bart Simpson, fala comigo, bebê.
3: Bom dia, milongueiros. É verdade. Eu vi no zap que o Thiago tá falando. É porque o André falou pra ele, porque é verdade.
0: Então, se é verdade, é verdade, né? A gente acredita, né? Perfeitamente, né? Agora sim, temos as participações dos amigos aqui e ouvintes que sempre estão com a gente ligado aqui. O meu amigo, o Agnaldo Falsetti, tá com a gente, mandando aquele bom dia. Bom dia, meu amigo, né? Toca pra nós aí uma moda chique, uma música do Casa Caboclo, né? Com o Mocoque Paraíso. Vamos tocar, tá bom? Um abraço, Agnaldo, um abraço, Falsetti, que Deus abençoe. Meu amigo, grande amigo, irmão, aqui, o Fernando Rett, tá por aqui comigo. Fala comigo, Fernando, bom dia.
4: Ei, bom dia, Carlos Branco. Bom dia, família abençoada da Canal Mais FM, uma rádio muitas vozes.
0: Isso aí,
4: irmão. Ô, Carlão, chove lá fora, aqui dentro só pinga, né?
0: Pinga de nós, pinga, deixa pingar, não dá nada não. Vamos que vamos, né? Vamos tomando uma, viu? Eu fiz uma composição de música, eu vou cantar um pedacinho pra vocês. Hoje eu cedo acordei, eu tava com uma baita dor de cabeça. Só peço que não deixa queica, porque hoje à noite...

0: Deixa aquele bom dia todo especial e a gente agradece. Valeu, Toninho. Valeu, Armandinho. Que Deus abençoe. Osniar, ele quer falar da Feira da Lua, né? Tá apaixonado pela Valdete, parece que não deu liga, né? Tá meio desanimado. Fala comigo, Osniar. Bom dia, irmão.
1: Ô, Carlão, eu fiquei tão emocionado, falando, rapaz, aí, falando da Valdete. Sim, que aqui os olhos merejaram de água ao ouvir que você falou aí, que ela é de todo mundo. Ô, Carlão, brincadeiras à parte, a Feira da Lua vai ter sim. Vamos torcer para o tempo dar uma melhorada, né?
0: Sim, claro.
1: Aqui o céu carrancudo, como diria o locutor de futebol, céu carrancudo, chovendo bastante na nossa Piratininga. É, mas a Feira da Lua, a princípio, tá sim, vai acontecer como toda sexta-feira e aguardando a presença de vocês aí.
0: Beleza, nós estaremos presentes sim para tomar aquele chope gelato, né? Como é aquele pastel delicioso, aquele torresmo bem frito e as pingas Canário da Terra, coisa do Dão e também do Tom Araújo, hein? Aí é só com eles mesmo, hein? Perfeito, bom, seguimos aqui, temos aqui mais alô, abraço, o meu amigo o Wagner Jacaré. É lá do Parque das Nações, fala comigo.
2: Bom dia, Jacaré. Carlos Branco. Bom dia, Jacaré do Parque das Nações. Está com a gente, por favor, Jorge Luiz Fernando Silva na Serra. Claro. Eu peço para mim, senhor Isabel, para você, para o DT Boiadeiro, para o Ricardo Capuano, caminhoneiro Rosivaldo, Pelego e todos os ouvintes da Canal Mais FM.
0: Beleza.
2: Uma ótima sexta-feira e bom final de semana para todo mundo.
0: Beleza. Hoje, dia dos namorados, hoje é dia de TT Boiadeiro comemorar com Tom Araújo. Bom dia, TT. Fala
3: comigo. Bom dia, meu amigo Carlos Branco. Carla, hoje eu gostaria de ouvir aí, se possível, a Xalana.
0: Xalana.
3: Aparecer lá pra rapaziada do bar do Ricardo Capuano.
0: Sim.
3: O Roseval Caminhão, que o Maurinho da Rosteria. Feliz dia dos namorados, Valdete.
0: Aí, tô falando, aí tem liga, viu? Não é Tom Araújo? Trocou já? Eu, hein? Muda muito rápido, hein? O que era, Tiaguinho, que você precisava mesmo falar pra Osniaz? Diga lá.
4: Eu sou Carlos Branco.
0: Sim.
4: De um braço deles, Horté, rapaz.
0: De
4: aqui
0: novo?
4: É o pastor Renan falando, viu?
0: Oi.
4: Então, rapaz, fala pra Osniaz aí que meu primo ligou, o pastor René, falou que tá lá com a Valdete, rapaz. Lá nos cafundó de Piritininga.
0: Sim.
4: É, tá lá com ela lá, rapaz. Falou que só vai aparecer lá na Feira da Lua de noite com ela. Pose.
0: Beleza.
4: De um braço desse vai pra você, seu Carlos Branco. Um abraço, filho.
0: Cadê a nossa amiga que tava aqui, que não sintonia com a gente aqui? A Letícia. A Letícia Santos. Letícia, fala que tá tendo plágio aí do nosso amigo, o Rodrigo Muterani, viu? É, você vê o pastor aí, tá pegando, plagiando ele, o braço da esporta. E tem mais gente plagiando também. E o Tom Araújo que sabe muito bem disso aí. Pra falar em Tom Araújo, dia dos namorados, o que que vai mandar de palavras românticas para TT Boiadeiro? Fala comigo, Tom. Como é que você tá, bebê?
5: Bom dia, meu amigo Carlos Branco. Bom dia a todos os ouvintes. Bom dia, Viola. Bom dia aos milongueiros. Agradecer a participação especial hoje da Letícia da TV Record. Bom trabalho pra você, pro Cremosão. Milonga de vocês, topzera. Agora o Thiaguinho não tem jeito não, seu cara.
0: Não tô falando.
5: É, então, compadre, pega a visão aí, não sai disso.
0: Só isso.
5: Não falou nem certo, foi a muralha que filmou. Ele não, acho que ele não ouve a milonga, ele tá com problema de surdez. Vamos passar ele no médico, viu?
0: Não, comprou
5: aparelho. Thiago tá com problema, seu cara.
0: Thiago.
5: Bom dia, Thiago, brincadeiras à parte. Bom dia, Thiagão. Thiagão é um grande companheiro nosso.
0: Certo.
5: Bom, ele é padeiro, mas ele diz que não. Que não é padeiro não, mas que ele queima, Carlão.
0: Padeiro
5: bom dia
0: todo,
5: a todos os ouvintes, bom dia, Viola.
0: Todos os padeiros são distraídos, e padeiro distraído, vocês sabem o que que acontece, hein? São 6h51, o patrão tá escutando a rádio, né? Pais e filhos, Chitão e Xororó, Chuva na Serra, Jorge Luiz Fernando e Xalana com as Galvãos.

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0: Agora são 7:13, acertando o seu relógio, 7:13. João Mineiro e Marciano cantando a música Romaria. Passou por aqui também, né? Com o trio Parada Dura, a música Bobeou, a gente pimba. 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Comer bem, faz bem. Daqui a pouco chega o cardápio e a gente passa para vocês. Bom, seguimos aqui com um alô, abraço, bom dia. Um abraço, bom dia para minha querida amiga Marli, lá da oficina de costura, na sintonia. Valeu, querido. Um abraço, bom dia. A Rosana Roque Ferreira, Rosana Zé Auro Jaqueline, pessoal da feira na sintonia, curtindo o som da Canal Mais FM. A gente agradece. Valeu, Rô. Um abraço, nosso amigo Zé Auro e Jaqueline. Meu amigo Luiz Figueiredo, por aqui comigo, mandando aqui bom dia. Luiz Antônio Figueiredo, um abraço a esposa Dona Inês e a filha Belle, né? Bom dia, meu amigo, né? Que Deus abençoe a nossa sexta-feira, né, Luiz? Aquele abraço, meu irmão. Bom dia, né? Tá aí com a gente também curtindo o programa. Bom dia, Viola. O Thiaguinho tinha mandado não sei o que aqui, não sei pra quem que ele queria falar alguma coisa. Se é que deu tempo pra falar em 2 segundos, é pra reclamar do Tom Araújo, certeza. Fala comigo, Thiago, diga lá, o que foi?
1: Fala pra ele que você é invejinha.
0: Invejinha. Vai orar, né, Thiago? Vai orar, Tom Araújo. O Thiago tá bravo, hein? Quando ele fica assim, eu conheço o Thiago, eu sei que ele já tá nervoso já. O Dota também é outro que parece que quer reclamar de alguma coisa. Fala comigo, Márcio Dota, diga lá, bom dia.
1: Tudo mentira, a Valdete está aqui comigo. Fala, Valdete, fala oi.
2: Oi.
1: Aí, ó, tô falando a verdade,
0: mamãe,
1: rapaz. Aqui é fato venérico, Valdete tá lugar nenhum não, tá aqui comigo, rapaz.
0: Mamãe, Márcio Dota, hein, tá danado, hein. Pelo amor de Deus, sou Deus na causa, hein. Cozinhado perdeu mesmo, hein. Já era. E não, não volta mais, Valdete não volta mais. Agora temos música para executar, só para tocar, né? É, música, né? Mococo Paraíso canta a música Enxurrada, Retrato de Mãe com Mato Grosso Matias. Quem pediu essa aqui foi nosso amigo André Bart Simples, Enxurrada, né? Depois vem Retrato de Mãe com Mato Grosso Matias, Uma Casa de Caboclo. É dose dupla, né, do Mococo Paraíso? Perfeito, então, a gente toca, não tem problema não, né? Música boa a gente tem que executar, e claro que a gente vai tocar. São músicas de qualidade e Coração da Natureza com Ronaldo Viola e João Carvalho. Voltamos na sequência, acerte seu relógio, são 7 horas e 19 minutos, bom dia.

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Sábado, são 7:39, acertando seu relógio, 7:39, conferindo o sucesso deles, hein? Ronaldo Viola e João Carvalho cantando a música Coração da Natureza. 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Manda um abraço, bom dia aqui, meu amigo Marquinhos, hein? Marquinhos de Baixinho, ali do Baixinho Cabeleireiro, passa por aí hoje, Marquinhos, aquele abraço, irmão, abraço, obrigado pelo carinho, pela sintonia, sempre com a gente também, aproveitar e mandar um abraço para os amigos dele, sempre tá na sintonia, curtindo o som do canal Mais FM, nosso amigo o Martins do Nova Esperança, o Nilcinho lá da Endurbe e o Mateus lá do Parque Jaraguá, curtindo aí o som da canal Mais FM, uma rádio, muitas vozes. Valeu, Marquinhos, valeu, Baixinho, um abraço, obrigado pelo carinho, sempre pela sintonia, meu amigo Luiz Mário na sintonia, lá do Nova Esperança, né, bom dia, vamos pegar a estrada, é isso aí, né? Viajando, né, Luiz Mário? Um abraço, meu irmão, bom dia. Gil Cantor passou por aqui, deixando aquele bom dia especial. Valeu, Gil. Um abraço, meu irmão, bom dia. Que Deus abençoe você e todos os seus familiares também. Bora lá, né? Vamos tocar com Gilberto Gilmar, música Palavras de Amor. Na sequência, vem Saudade com Christian Ralph, né? Presente de Deus, Dino Franco, Moraes, só moda de qualidade. Você confere aqui em 87,9. Canal Mais FM, uma rádio das vozes. 7h44 agora, uma excelente manhã, uma ótima sexta-feira.

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11: E agora são 8:02, bom dia.
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0: Bom, são 8 horas e 7 minutos, acertando o seu relógio 8 e 7, conferindo aí com o Dino Frank Moraí cantando a música, né? A moda do cachaceiro. Vem por aí mesmo, né? É desse jeito, né? 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Agora sim, seguimos aqui com um alô, abraço, bom dia. Mandar um abraço para Deusana, ela que é lá de Cornélio Procópio, Paraná, e está na sintonia, nos ouvindo pela internet. Valeu, tá aí ligadinha pelo site da Rádio Canal Mais FM. A gente agradece o carinho, a sintonia. Valeu, Deusana. Chovendo aí, Deusana. Aqui tá tudo bem, graças a Deus, né? Obrigado, viu? A minha querida amiga Hilda, mandando aquele bom dia, meu amigo Carlos Branco, né? Bom final de semana para você. É, meu querido, que o Senhor, né? Jesus te proteja sempre, né? Você e toda a sua família. Amém, Hilda. Você também, querida. Um abraço, bom dia. Deus abençoe você e seus familiares. Minha amiga Sandra Anteveri, lá do Crasta, aqui da Bela Olinda. Manda aquele bom dia especial. Bom dia, amigos da Rádio Canal Mais FM. Sextou, hein? É, que seja repleto de alegrias. Amém. Será, Sandra? Um abraço, querida. Bom dia. Mais gente, Adriano Lopes por aqui, mandando aquele bom dia especial. Agradeço o carinho e a sintonia. Adriano, Josi, Davi e Enzo Lopes com a gente, mandando aquele bom dia especial. Perfeito? A minha querida amiga Ângela da Silva, Ângela, seu esposo Roberto, a filha a Maria Eduarda, né? Maria Gabriela e o João Miguel, na sintonia da nossa emissora também, ali no campo de golfe. A gente agradece o carinho e a sintonia de todos vocês. Meu amigo Vitor Alcântara Serpa Gomes, o Vitão da Rede Confiança de Supermercado, que indicou um sucesso e ele quer falar comigo. Fala comigo, Vitão. Bom dia.
1: Bom dia, Carlão. Ótima e abençoada sexta-feira para nós todos, meu irmão.
0: Amém.
1: Estamos aqui, hein, pro lado do São José do Rio Preto. Pose. Terminar aqui hoje, já partiu o Bauru, hein? Positivo. Bora, porque positivo. Hoje pode, hein?
0: Hoje tá daquele jeito.
1: Ô, Carlão.
0: Sim.
1: Se possível, cara, manda a música Amargurado, que tinha um Carreira aí pra gente curtir. Oferecendo aí toda a galera da rodagem, todos os ouvintes em geral, positivo.
0: Positivo.
1: Valeu, meu irmão. Muito obrigado. Canal Mais FM, uma rádio, muitas vozes.
0: Valeu, Vitão. Um abraço e um bom dia e boa viagem de volta, hein? Amarildo, meu querido amigo Amarildo, tá por aqui com a gente também pra mandar aquele bom dia. Fala comigo, Amarildo. Bom dia, Birubiru.
2: Bom dia, Carlos Branco, que é o Birubiru da Vila Nipônica.
0: Fala, irmão.
2: Beleza?
0: Bom demais. Não.
2: Toca aí. Taça Vazia. Cotibagi Miltinho. Mandar todos lá do bar do Ricardo Capuano. Ricardo Capuano, coitado, que ontem deu dó dele. Cheguei lá ontem umas 20 para as 8. Tinha uns caras cantando lá. Adivinha quem? Adão, Tiririca, o professor
0: Meu
2: Neto.
0: Deus do céu.
2: E o Cado lá de fora batendo palma. E eu e o Ricardo sofrendo lá dentro.
0: Senhor, hein?
2: Canal Mais, uma rádio de muitas vozes.
0: Aí não dá, hein, Vira? Aí não dá. O Ricardo acabou não apareceu hoje, hein, rapaz? Tô achando que ele derrapou na curva hoje, hein? Certamente, hein? É, o Cremosão chegou cedo hoje, mas o Ricardo Capone derrapou na curva, hein? O Ribeirinho Boca Rica tá por aqui, manda aquele bom dia pra gente. Bom dia, Carlão, estou na escuta. Um abraço dele, a esposa Marina, na sintonia da nossa emissora. Valeu, Ribeiro. Um abraço, bom dia. A nossa querida amiga Creuza Sobral, lá do Parque Jaraguá, na sintonia. Fala comigo, Creuza. Bom dia, querida.
3: Oi, Carlos. Bom dia. Bom dia. Família Canal Mais. Que Deus abençoe essa nossa sexta-feira, o nosso final de semana, que seja de muitas bênçãos para todos nós. Carlos, hoje a Geisiane está completando 19 anos, viu? E eu quero aproveitar para desejar um feliz aniversário, que Deus continue abençoando ela, que ela continue sendo essa filha linda e maravilhosa que ela é, né? E também quero mandar um beijo especial para você e para todos os meus amigos e amigas sem exceção, ou melhor, todos que fazem parte da família Canal Mais. E ó, feliz dia dos namorados pra todo mundo.
0: Eita lá, hein? Hoje bode, hein, Creuza? Daquele jeito, hein? Dia dos namorados hoje, sexta-feira, sextou, tá daquele jeito, hein? Suco da confusão liberado, quebra tudo que é lado, hein? Tá bem por aí mesmo, hein? Bar do Ricardo Capuano tá liberado, o suco da confusão, lá no Pelega, alô meu povo também, no bar do Silvinho, aqui no Cavalo, né? Tá tudo liberado. Paulinho Pereira vai liberar o suco da confusão daqui a pouco, tá tudo no jeito, pessoal, vai beber hoje que é vontade, hein? É, mas é dia dos namorados, não pode beber muito não, hein? É bom ficar de boa. Daqui a pouco tem Cirineu Pedreza apresentando o show da manhã, tem música, informação e hoje tem bastante sorteio, hein? Dia dos namorados, hein? Quem que vai tirar a Valdete de presente, hein? Do dia dos namorados? Essa eu quero só ver, hein? Só Deus na causa pra saber quem que vai levar a Valdete de cortesia, hein? Deus me livre, hein? Tô fora nesse sorteio, não entro de jeito nenhum. Deixa pra lá, né? Eita lá, família Bu na sintonia, Raquel, o seu João Massanaro, aquele abraço, aquele bom dia. O seu João Massanaro vai ganhar a Valdete de presente, viu, Raquel? É bom você deixar o seu João hoje liberado, hein? É, dá o Vale Night pra ele, pra que ele possa sair tranquilamente, né? Para aproveitar a noitada com Val. Valdete é a pessoa da vez. Disputada pelo Osniase, disputada pelo TT Boiadeiro. Agora, seu João Massanaro também está aí na disputa por Val, a queridíssima de Bauru. Valdete é o nome da figura, hein? Pelo amor de Deus, só Deus na causa, hein, Raquel? Seu João, coitado do senhor, hein? Bora de música, amargurado. Quem canta é Tião Carreiro e Pardinho. Taça vazia, Tibagi, Miltinho, Lourenço Dorival, né? Carta fechada e quatro paredes, campeão Carreiro e Zé Paulo. Não, troca pra mim, coloca a música Creusnico aí, a gente já toca, já, perfeito? É, parabéns, Gisele, felicidade, muitos anos de vida, que Deus lhe abençoe grandemente na data que você comemora mais um ano de vida, 18 anos, né? Pra qualquer um, não, hein? Parabéns, felicidade. Acerte seu relógio, 8:17, bom dia.

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11: E agora, Borussia, são 8 horas e 35 minutos. 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

Bora, bora, o som, 8 horas e 40 minutos, acertando o seu relógio, 8 e 40, conferindo aí a música, né, de Zé Mineiro e Mirandinha cantando a música Cenário do Meu Sertão. Passou por aqui também, 4 paredes, Zé Combião, Carreiro, Zé Paulo, só moda de qualidade, você confere aqui na Canal Mais FM, uma rádio muitas vozes. Bora finalizar mais essa edição do programa Bom Dia Viola aqui pela Canal Mais FM. Vamos lá, né? Olha, pessoal, né? Desejar a todos os amigos aí, né? Casais, né? Eternos namorados aí. Um feliz Dia dos Namorados para todos vocês, para todos nós, né? Vamos dizer assim, para todos nós que tenhamos aí um dia bem feliz mesmo, né? Ao lado daquela pessoa que a gente admira, que a gente ama bastante mesmo e aproveita para estar dizendo isso a essa pessoa, certo? Hoje, Dia dos Namorados, dia 12 de junho, a gente comemora o Dia dos Namorados. Então, portanto, você que tem seu namorado, seu eterno namorado, pessoas casadas, né? Então, aproveita para estar comemorando essa data. Daqui a pouco tem Cirineu Pedris comandando o show da manhã. Tem muita música, muita informação, momento modão e, claro, tem bastante participação dos amigos ouvintes. Tem prêmios hoje também dentro do show da manhã. Fique aí ligadinho, continue participando, que a partir de agora, com o WhatsApp 14 996188790, está liberado ao show do manhã. Participe com ele também. Valeu, gente. Fique com Deus, que eu vou e volto, né? Um ótimo final de semana para todos vocês. E segunda-feira a gente se fala, hein? Tchau, tchau. Foi, valeu. E essa primeira música aqui eu deixo para todos os casais e namorados, né? E aí, eternos apaixonados. Vamos curtir então com César e Paulinho a música Amor Além da Vida. São 8 horas e 42 minutos em Bauru. Uma excelente manhã para você ligado em 87,9 e um ótimo final de semana.

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3: Olha a hora certa, 9:00. Bom dia pra você.
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3: Muitas vozes. Muitas vozes. Vamos abrindo o Show da Manhã desta sexta-feira, até o meio-dia, comigo, Cirineu Fedriz. Ó, com sorteio de prêmios, hein? Daqui a pouco eu falo pra você o que vamos sortear. Deixa eu pôr a casa em ordem aqui. Já eu dou mais detalhes e a gente começa com Lucas e Luan, Rei Jude. Hoje é dia dos namorados, então com uma programação bem romântica pra você. Então fique ligado aí que daqui a pouco eu falo dos prêmios de hoje.

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1: É isso aí, gente, valeu.
2: Oi, 9 horas e 13 minutos, muito bom dia, a partir de agora, Cirineu Fedriz, a partir de agora não, né, a gente já começou a programação, só tava colocando a casa em ordem para poder organizar as coisas por aqui com o programa Show da Manhã até o meio do dia, comigo Cirineu Fedriz, nesta sexta-feira, hoje 12 de junho, dia dos namorados, hein, já a gente fala sobre essa data especial e o que mais comemoramos neste dia, e em homenagem ao dia dos namorados, ó, você que participar vai concorrer a um voucher no valor de R$ 129,00 no oferecimento do Cuecão Jeans. Teremos também o sorteio de um kit feijoada do Barnabé Restaurante e mais um almoço para casal no domingo no oferecimento lá da comitiva Bailão do Fabiano, que administra o Bar da Piscina na AABB, viu? Quem for lá almoçar no domingo já aproveita e fica para o bailão também que ocorre todos os domingos por lá. É com muita alegria, é com muita satisfação que a gente começa mais um dia, mais uma programação aqui no Show da Manhã. Então participe, indique a sua preferida e concorra aos prêmios. E a gente segue por aqui com o nosso Show da Manhã.
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2: Ícaro e Gilmar canta agora, nesse clima romântico, Imperfeitos.

0: Não Mais FM, uma rádio muitas vozes, agora 9 horas e 24. Bom dia para você que ouve a nossa programação nesta manhã de sexta-feira, 12 de junho. Ouvimos aí Traia Véia, Lembrança Boa, tivemos já de Jadson com um Jeito Carinhoso, Ícaro e Gilmar Imperfeitos, que mais? Humberto e Ronaldo com Casalzinho, Daniel Inevitavelmente, além de Lucas e Luan, Rei Jude. Abrindo a programação, sempre destacando as mais atuais, e agora a gente vai caminhando para os clássicos, vamos ter um momento modão. E hoje, em uma programação toda romântica, porque é dia dos namorados, né? Os casalzinhos que se amam têm que aproveitar o dia para reforçar o amor, o elo que liga essas pessoas. E por conta disso, na programação de hoje, estaremos sorteando um voucher no oferecimento do Cuecão Jeans. Olha que maravilha, no valor de R$ 129,00. E tem também um kit de feijoada lá do Barnabé e mais um almoço para casal no oferecimento do Bar da Piscina lá da ABB, pro domingo. E à frente do Bar da Piscina é o pessoal da comitiva Bailão do Fabiano. Então, vai participando, indicando a sua preferida e deixando o nome completo para concorrer. Tá bom? Então espero a sua participação, tá? Daqui a pouco eu falo um pouco mais do dia de hoje. Daqui a pouco também eu falo da Copa do Mundo, que já começou ontem, e amanhã teremos o primeiro jogo do Brasil, né? Falo da previsão do tempo e muito mais pra você aqui em nossa programação Show da Manhã.
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0: 9:31, a gente segue com o nosso show da manhã nesse clima romântico. Ouro Preto e Boiadeiro, você mudou.

0: Guilherme Santiago, só falta você no nosso show da manhã desta sexta-feira fria. Hoje, 12 de junho, dia dos namorados. Tivemos ainda Ouro Preto e Boiadeiro, Você Mudou, uma versão da música Making Love. E nesse clima romântico, a gente segue com a nossa programação, Dia dos Namorados, né? 9h39 agora, muito bom dia. Vamos falar do dia de hoje, o que comemoramos nesta data? Hoje é o Dia Mundial contra o Trabalho Infantil, também Dia do Correio Aéreo Nacional, além, é claro, da que se destaca, que é o Dia dos Namorados. 12 de junho é conhecido principalmente como Dia dos Namorados aqui no Brasil e uma data criada com o objetivo de celebrar o amor e, é claro, sempre tem um fundo comercial por trás, né? É que é para fomentar os presentes, as compras. E a escolha do dia foi estratégica. Por quê? É véspera do dia de Santo Antônio, o famoso Santo Casamenteiro. E por conta do Dia dos Namorados, a gente tem sorteio de prêmios aqui, viu? Então participe e concorra deixando seu nome completo aqui no nosso WhatsApp. Estamos na fase da lua minguante, 163 dias do ano se passaram, restam 202. A estação é outono e o signo Gêmeos. Chegando mais música
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0: As Mineirinhas, Canção dos Namorados.

0: Marrone, machuca demais. Tivemos ainda Leandro e Leonardo, desculpe, mas eu vou chorar. Mato Grosso e Matias, pele de maçã, ouvimos também. Além das Mineirinhas, canção dos namorados. Ó, já eu mando os alôs das participações, viu? Você que ainda não participou, o nosso telefone WhatsApp é o 99618-8790. Você faz a indicação, se você está namorando, já aproveita para mandar aquele eu te amo para o seu amor. Olha, até quem é casado, né? Porque a partir do momento que você casa, você se torna um eterno e definitivo namoro. Não é assim que funciona? Bom, falando em Dia dos Namorados, é o seguinte. Temos prêmios, tá? Um voucher de R$129 no oferecimento lá do Cuecão Jeans. Temos também um kit feijoada no oferecimento do Barnabé. E também um almoço para o domingo, para casal, no Bar da Piscina da ABB, onde a comitiva Bailão do Fabiano comanda esse empreendimento. Inclusive, nos domingos tem o tradicional bailão, que quem quiser, né, e se ganhar, pode continuar a tarde toda por lá. Vai até a noite, hein? Agora, 4 minutos faltando para as 10 da manhã. 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Ó, daqui a pouco vamos ter o momento modão, gente. Daqui a pouquinho um bloco inteirinho só de músicas raízes, aquelas músicas modas de viola que marcaram época e continuam ainda em nossas memórias e em nossos corações. Vale a sua indicação também em uma sequência inteirinha de modão pra gente curtir. Na programação aqui, Show da Manhã, hoje sendo apresentada por mim, Cirineu Fedriz. Então, você que quer ouvir um modão aí, vale a sua participação. A gente gosta de ouvir as sugestões dos ouvintes, né? Porque a gente tem aqui também esse diferencial, né? A gente toca o que o ouvinte quer e também dá voz a você, ouvinte. E o logo da rádio, Canal Mais, é exatamente esse, né? Uma rádio, muitas vozes. Até o meio do dia por aqui, Cirineu Fedriz então com você. Lembrando que hoje é sexta-feira, logo mais às 13 horas tem a Tarde é Nossa, com o Silvio Léo Santos e a companhia toda comandando a programação da tarde de hoje, para o final de semana começar bem e animado. E certamente, por ser Dia dos Namorados, eles vão trazer ainda mais prêmios para serem sorteados logo mais aqui na Canal Mais FM. Então, atentem-se aí, logo mais às 13 horas, a Tarde é Nossa com Silvio Léo Santos e companhia. Bom, volto já com o momento modão então, tá combinado? Fique aí comigo.
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7: É, pode contar comigo sempre. Estamos por aqui com o nosso show da manhã que segue até o meio do dia, agora 10:08. Mais uma vez, um excelente dia. Uma boa sexta-feira, final de semana. A sexta tá chuvosa, tempo fechado. Previsão aí com indicativos de mais chuvas e assim irá permanecer pelo menos nessa mesma toada, né? Nessa mesma média aí pro final de semana, segundo os indicativos da previsão, que eu vou confirmar e trazer mais detalhes dentro de instantes. É, a temperatura vai cair um pouco mais, hein? Vai esfriar ainda mais aí, segundo os prognósticos. Então preparem os agasalhos. Já eu mando os alôs também, bastante participações chegando. Quando fala em sorteio, barbaridade, hein? Ah, seus safadinhos. Os ouvintes afloram mandando mensagens, mas tá valendo. A gente fica super feliz, viu? Com todos interagindo com a gente. Sabemos também que nem todo mundo tem esse hábito. Sabemos também que nem todo mundo tem o tempo pra poder parar ali e mandar uma mensagem. O que vale é você estar ouvindo a Canal Mais. E a gente tem números e informações que o universo de ouvintes nosso vai muito além de quem participa. A grande massa mesmo ouve, nos acompanha, mas não participa por diversos fatores, como eu acabei aqui de citar. O que vale é isso. Participando ou não, nos ouvindo. Obrigado de coração pela audiência. E agora chegou o momento modão, vamos recordar músicas sertanejas raízes em um bloco inteirinho. Vamos ter Mocoque Paraíso, olha, Gilberto Gilmar, Tião Carreiro e Pardinho, que não pode faltar, Vieira e Vieirinha também. Ah, meu amigo, como tá demais esse momento modão. Aumente o volume porque a gente começa com Lourenço e Lorival, As Três Namoradas.
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0: Boa e romântica nesse Dia dos Namorados. E agora no momento modão, a gente recordou aí Mococa e Paraíso, Camisa Branca. Antes, Gilberto e Gilmar com Vento do Norte. Tião Carreira e Pardinho passou por aqui com Suspiro de Viúva, além de Vieira e Vieirinha, Rabo de Saia e As Três Namoradas com Lourenço e Lourival. É o momento modão que a gente recorda na nossa programação. Lembrando que logo mais às 5 da tarde tem o programa No Repique da Viola com o Tião Camargo. Até às 7 da noite, com muita música raiz, hein? E de segunda a sexta-feira, das 5 às 9 da manhã, Carlos Branco também apresenta o Bom Dia Viola. Muitos programas de músicas raízes você tem aqui na nossa Canal Mais FM, a mais sertaneja de todas. Sem dúvida disso. Continue participando, valendo. Hoje aqui um voucher no oferecimento do Cuecão Jeans, no valor de R$ 129,00, tá? E também um kit de feijoada do Barnabé, além de um almoço para domingo lá do Bar da Piscina na ABB, viu? Para os casais apaixonados, presentão, viu? Mande seu nome completo e também o bairro para validar e já já eu mando os alôs. E no final da programação, ali perto do meio-dia, a gente faz o sorteio. Continue comigo, eu volto na sequência com mais sertanejão bom pra gente curtir, hein?
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0: Confira aí, 10h28.
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1: Eita, só modão, mano. As gargantas de ouro, o milionário José Rico.
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1: E a linda música Tempestade de Paixão, tivemos também João Mineiro e Marciano, Telefone Mais. A hora certa, 10h40. Bom dia, uma ótima sexta-feira. Obrigado pelo carinho, obrigado pela audiência. Show da manhã até o meio do dia. Comigo, Silvio Petris. Vamos aqui pro WhatsApp.

0: Ouvinte Rosevaldo do Santa de Virgens, bom dia.
1: Ô Cirineu, meu amigo, bom dia. Papai do céu abençoando sua sexta-feira. Amém. Da família. Bom dia, Prudência. Bom dia, família. Bom dia, o pessoal lá do bairro Capuano. Tá? Bom dia, o seu Ricardo, o Marcelo, o Márcio, tá? Jacaré, TT Boiadeiro, a Valdete. Que Deus abençoe todas essas pessoas. O professor, o pastor. Positiva, o Jacaré.
0: Positiva,
1: é. Aí o Tiririca, o pessoal lá. Dona Lola, Dona Creuza, Dona Dilma, Dona Merle, a Dona Sula, o seu Antônio. E todos os pessoal aí do Jardim Prudência, minha família. Que Deus abençoe todos aí. Estamos aqui, passando em Bandeira do Sul, se Deus quiser, sentido Bauru. Positiva? Opa. Que Deus abençoe. Se Deus, quero participar aí, viu? Só que eu tô na estrada aí, tem hora que cai aí, beleza?
0: Beleza.
1: Mas estamos participando aí, valeu? Quero ganhar aí.
0: Tá anotado aqui, Rosevaldo. Boa sorte, viu? Obrigado pela participação. E aí, toda essa galera do Clube de Ouvintes da Canal Mais FM, sempre com a gente. Quem mais está participando? A Lúcia Lima, dizendo, olha, hoje é um dia propício para ouvir a música Pele de Maçã. Feliz dia a todos. É a mensagem da Lúcia. Já tocamos aqui com o Mato Grosso e Matias. Ela é lá da Vila Ipiranga. Agradeceu pela música, dizendo obrigada, música linda. E nós que agradecemos a sua participação, viu, Lúcia? Pessoal aí do Ipiranga, onde a gente tem uma audiência muito expressiva. Quem fala comigo hoje também aqui, o Tiririca. Ô, Tiririca, tá sumido aí.
2: Bom dia, meu amigo Cirineu. Feliz, é o Tiririca, amigo Cirineu. Gostaria de ouvir João Paulo e Daniel. Estou apaixonado por esse mês, Manda Luzinete.
0: Olha que tema legal.
2: Para todos os ouvintes, que tá curtindo o canal mais. O Ricardo Capuano, o Carlos Branco e para todos os ouvintes, beleza? E para vocês da rádio, um abraço, Cirineu.
0: Valeu, tem mais áudio aqui.
2: Ô, Cirineu, Tiririca. Eu gostaria de participar também desse sorteio, beleza? É o Ricardo do Nascimento. Ricardo, é o Hugo Tiririca, beleza?
0: Beleza.
2: Eu e minha esposa Luzinete. Um abraço, Luzinete, Cirineu.
0: Deus abraço. Tá anotado aqui. Boa sorte, hein? Quem mais manda um bom dia, uma ótima sexta-feira e um abraço a todos e namorados apaixonados, independente de sorteios, sou fã de carteirinha da Canal Mais, é a Lola Monteiro. E como nós sabemos e agradecemos e muito, viu, Lola? Obrigado, querida. Pessoal aí do Rosa Branca. Quem mais? Ei, TT Boiadeiro!
3: Bom dia, Cirineu.
0: Outro ouvinte de carteirinha, bom dia, meu amigo.
3: Cirineu.
0: Fala aí, fala.
3: Só aí no momento modão, uma moda boa aí, ó. Oferecer pra rapaziada do Bar do Silvinho, Bar do
0: Preciso
3: do Capuano, ir nesse Bar do Silvinho. Roseval Caminhoneiro, Dilma 3 América, Pelego, alô meu povo, Maurinho, da Roteria Nossa Senhora Aparecida. E a todos os ouvintes e amigos do TT Boiadeiro, beleza?
0: Tá certo, TT.
3: Um abraço, bom programa, bom final
0: obrigado.
3: De semana. Canal Mais, uma rádio e muitas vozes. Tchau, obrigado.
0: Tchau, obrigado. Aí tem o famoso caldo de mocotó, né? Que é tomado ali no copo. E que é esse frio, hein? A Nelly Verdó também tá com a gente lá no Jardim Dom Henrique. Obrigado, Nelly. Dizendo, olha, estou com saudades da rádio, hein? Fica um dia sem ouvir, já tá com saudade. Isso é bom, né? Faz falta. É, estou concorrendo aos prêmios. Pode tocar a música que você quiser, todas são ótimas. É, e para concorrer tem que ser áudio? Não. Mandou aqui um sinal de vida, já tá valendo, já basta, viu? Com o nome completo e o bairro. E a gente já tem seus dados aqui. Boa sorte, Nelly Verdó. Obrigado pelo carinho mais uma vez. Quem mais? Quem mais está com a gente? Bom dia, vamos ouvir aqui para saber quem é que
4: bom
0: fala.
4: Bom dia, Cirineu Fedriz.
0: Bom dia.
4: Que é Marido Ferreira da Vila Nipônica.
0: Opa!
4: Cirineu, tem gente tocar aí? Fio de cabelo com Chitãozinho Chororó?
0: Claro.
4: Mandar a todos os ouvintes da Canal Mais FM, lá pro pessoal do bar do Ricardo Capuano.
0: Oh,
4: e Canal galera. Mais, uma rádio e muitas vozes.
0: Obrigado a Marildo da Vila Nipônica. Pediu, já tá aqui no playlist para te atender, viu? Ô, Amarildo, valeu. Pessoal aí do bar do Capuano, sempre com a gente também, um lugar que eu preciso conhecer. Quem mais? Aí, Dilma? Oi, Dilma, bom dia.
5: Manda aí uma música boa pra nós, Serafim, pra mim que tem, pra mim que tem agora. E para todos os meus amigos, que é muita gente, amiga e amigo, que está escutando o Canal Mais, que todos são todos meus amigos e amigas do Canal Mais, tá? E para todos os ouvintes, para todos os aniversariantes e para todo o locutor.
0: Valeu!
5: Que te proteja, né? Eu sei que eu sou a família. Amor.
0: Obrigado, valeu, Edilma. Creuza Sobral também do Jaraguá. A Edilma é do Três Américas, agora a gente dá um pulinho no Jaraguá. Falando em Jaraguá, um abraço para Dona Hilda. Oi, Dona Hilda! Dona Hilda, ouvinte de longa data da Canal Mais FM, assim como, né, todos e todas que participam aqui. É, a tecnologia vem para trazer muitos benefícios para a sociedade, né? Mas também, por outro lado, acaba trazendo outros problemas. Inclusive, hoje eu dei uma entrevista para a TV Record do programa Fala Brasil, que saiu a nível nacional, falando sobre o uso da inteligência artificial, onde é possível criar tudo o que você imaginar na área de internet. É, fizeram vídeos como se eu estivesse falando, oferecendo serviços jurídicos de recuperação de dinheiro para quem caiu em golpe. Quer dizer, golpe em cima do golpe, né? E estelionatários têm utilizado desses vídeos para oferecer esses serviços fraudulentos e tem vítimas caindo no Brasil todo, porque a pessoa acaba deixando-se levar pela... Como parece assim autêntico o vídeo, né? Mas não é, é um vídeo falso. Então, é só um exemplo das tecnologias. O WhatsApp, por exemplo, nem todo mundo está tendo familiaridade por causa do celular. Minha mãe também está sofrendo demais. Hoje descontinuaram as linhas tradicionais de telefone, aquela que você tem um telefone normal de ligar. Não faz ideia o sofrimento que eu estou tendo com as empresas de telefonia para que possamos ter uma linha lá, um telefone convencional para que ela utilize, mas não está sendo possível. Isso porque eu sou presidente da Comissão de Direito do Consumidor da OAB. Mesmo assim, é difícil e realmente, olha, acaba as pessoas de mais idade tendo dificuldades e eu sei que muitos ouvintes não participam por causa disso. Quem mais? Oi, Creuza Sobral, bom dia.
6: Bom dia, família Canal Mais. Que Deus abençoe essa nossa sexta-feira, que seja um dia de muitas bênçãos para todos nós.
0: Amém.
6: Sirineu,
0: amém. Oi.
6: Hoje a minha filha Geisiane está completando 19 anos.
0: Nossa.
6: Né? E eu desejo para ela e para todos os aniversariantes do dia muita paz, amor, saúde e felicidade, tá bom? E também quero mandar um beijo especial para você e para todos os meus amigos e amigas, sem exceção, ou melhor, todos que fazem parte da família Canal Mais.
0: Isso aí.
6: E ó, feliz Dia dos Namorados para todos os casais. Que Deus abençoe a todos.
0: Amém, Creuza Sobral. Tem aniversariante quase toda semana nessa família, hein? Ei, família grande, que Deus abençoe todos.
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0: E parabéns, né, pra Geisiane. 10h49 agora, hora certa, muito bom dia, já tem mais a luz. E nesse clima romântico do Dia dos Namorados, tem João Paulo e Daniel, Estou Apaixonado.

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0: Esse clima romântico no Dia dos Namorados teve as Marcianas, música do ano de 1975, gente. Eu sempre volto pra casa. Antes, Chitãozinho Chororó, Fio de Cabelo e Além do João Paulo e Daniel, Estou Apaixonado. Pontualmente 11 horas, agora é hora dos patrocinadores darem suas mensagens. Vou voltar já na sequência com mais músicas e mais alôs, hein? Tem mais moda boa pela frente.
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0: Dalvan, vim pra dizer adeus. Com a participação de Dave McLean, tivemos ainda Zezé de Camargo e Luciano, A Gente Fica Sem Se Amar, 11h43. Vamos com mais participações de ouvintes. Deixa eu puxar aqui, Lindomar Barbosa. Manda seu áudio. Bom dia, Lindomar.
1: Sirineu. Tudo bem com você? Tudo Espero bem. Que sim. Sirineu, sou a Lindomar, irmã da Sula.
0: Olha aí que família.
1: Tô ligadinha
0: boa.
1: No canal Mais.
0: Sempre, né?
1: Te desejo uma feliz e abençoada sexta-feira. E tô mandando esse áudio para te dar um bom dia. Tá bom?
0: Retribuo.
1: E também participar do sorteio,
0: claro.
1: Né? Com certeza, né, Sirineu? Canal Mais, a rádio de muitas vozes.
0: Obrigado.
1: Eu não perco mais um programa da Canal Mais.
0: Eu sei disso.
1: Tô ligadinha direto.
0: Isso é bom.
1: Tá bom? Um abraço, Sirineu.
0: Valeu,
1: tudo de bom pra
0: Lindomar.
1: Você. Tchau, tchau.
0: Tchau, tchau. Boa sorte, hein? Quem mais? A Maria Cecília do Bela Vista manda um bom dia e um feliz dia dos namorados. Que Deus te abençoe e abençoe todos os casais. Amém. Igualmente, viu, Cecília? Quem mais? A Merlin da Vila Industrial. Olha, abençoado seja esse dia aos apaixonados. Bom dia, doutor Sirineu. Obrigada por existir. É a mensagem da Merlin da Vila Industrial. Agradecemos, viu, Merlin? Que Deus te abençoe sempre. Oi, Nath, como vai? Tá sumida, hein? Manda um bom dia pra gente, dizendo que gostaria de ouvir a música do Ed Brito e Samuel. A música Beija-Flor com o de Paulo e Paulino. Maravilhosa sexta-feira, igualmente. Quem mais está aqui? Vamos abrir o áudio. É o João, bom dia.
2: Bom dia. Eu estou na estrada aqui, ouvindo o canal Mais FM, que eu sempre, quando estou na estrada, eu sempre ouço pelo celular, né? E eu vi você falar que a sua mãe precisa colocar um telefone fixo na casa dela. Dá para colocar se ela tiver internet, que aí coloca um telefone VoIP, tá? Isso daí dá para fazer sim, tá? E não tem problema.
0: Ah,
2: mas desde que tenha internet, consegue colocar. Qualquer coisa, se você precisar, é só me chamar aqui no WhatsApp que eu consigo colocar assim.
0: Obrigado, viu? Obrigado aí. Olha só que maravilha a nossa audiência, hein? É, a gente tentou um com a operadora Vero, que enviou um chip. Eu comprei uma base móvel, essas bases que você coloca o chip e se torna como se fosse um telefone fixo. Mas não deu certo não, viu? Não deu certo. Mas pode ser que a sua opção aí seja a que funcione. Vou perguntar mais detalhes para você. De qualquer forma, obrigado pela participação, obrigado pela audiência. Já tem mais, hein? Mais alôs, agora Wilson e Soraya, Total Eclipse do...

0: Eita, que clima romântico, hein, gente? Paula Fernandes, Depende da Gente. Tivemos ainda Rio Negro e Solimões, Frio da Madrugada. E o 2x1 com Amor Perfeito, 11h33 agora. Minutos finais do nosso show da manhã. Olha, daqui a pouco iremos fazer o sorteio de um voucher. É um vale-compras no valor de R$129 no oferecimento do Cuecão Jeans. Alô, Zé, um abraço, viu? Também tem sorteio de um kit feijoada no oferecimento do Barnabé e também um almoço para domingo no oferecimento lá da comitiva Bailão do Fabiano. Para domingo no bar da piscina lá da AABB, viu? Quem ganhar vai poder almoçar. É um par, tá? De vale almoço. Então, se quem ganhar vai poder levar mais uma pessoa. Espero aí que o sistema aqui presenteie quem está namorando, ou mesmo que casado, né? É o eterno amor. Então é isso, gente. Daqui a pouquinho tem o sorteio, tá? Volto já, não sai daí com a nossa última meia hora.
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aqui no Show da Manhã desta sexta-feira, 11h44, clima romântico, dia dos namorados, hein? Ouvimos aí da Fátima Leão, Pecado de Amor, e atenção, hein? Participações encerradas, já já eu volto para finalizar a programação e fazer o sorteio dos prêmios. Um abraço aqui pro Ninão do Jardim Prudência, desejando um ótimo dia a todos e um abençoado final de semana. Nem vou pedir música, hoje como sempre a programação tá demais. Fica com Deus, meu amigo, e coloca meu nome no sorteio. Deu tempo ainda de lançar aqui, viu? O Ninão, ele que se chama Luciano, pessoal aí do Jardim Prudência, aquele abraço, viu? Hoje, dia dos namorados, como eu disse, amanhã é dia de Santo Antônio, né? Amanhã é o dia do Santo Casamenteiro. Você que está em busca de um amor, você pode se socorrer a ele, né? Fazendo suas preces e orações. E a gente segue então com a programação. Daqui a pouco, lembrando a você que logo mais às 13 horas tem Silvio Leal Santos com a Tarde é Nossa, hein? E na sequência eu volto para encerrar a programação e fazer o sorteio. Então você que participou, cruzem os dedos e boa sorte. Música.

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Christian Ralph, aqui na programação Show da Manhã de hoje, finalizando mais uma edição. Mas eu volto amanhã, viu, gente, com o Sabadão Sertanejo a partir das 9 horas. Tivemos ainda Mato Grosso e Matias amanhã. Muito obrigado pelo carinho, obrigado pela audiência e vamos para o sorteio? Vamos lá, então. Primeiro saindo aqui o almoço para duas pessoas no oferecimento da comitiva Bailão do Fabiano. O almoço será servido lá no Bar da Piscina, na ABB, domingo, viu? Então, ganhadora, ganhadora, vai poder comparecer domingo lá e, se quiser, pode aproveitar e estender todo dia, que tem atrações musicais animando o domingão. Saindo aqui para o Maurício Pacífico de Camargo do Ouro Verde. O Maurício, ele é o Pelego, o famoso Pelego, que tem o bar Alô Meu Povo. Parabéns, viu? O Maurício, Maurício Pacífico de Camargo, então, faturou o almoço para duas pessoas que vai acontecer, que vai ser servido no domingo. A partir de quinta-feira ele serve almoço todos os dias, né, para quem passa por lá. É, vamos então agora para o sorteio do kit feijoada. Kit feijoada para retirar domingo no oferecimento do Barnabé Restaurante. Saindo para... Eita, essa que participa sempre com a gente aqui, a Nelly Verdó, ganhou o kit de feijoada retirar domingo no Barnabé, que fica na Bernardino de Campos 1171. Agora tem o voucher, de R$ 129 no oferecimento do Cuecão Jeans. Um abraço para o Zé. Quem ganhar vai poder escolher o que quiser nesse valor lá no oferecimento do Cuecão. Saindo aqui para o Ricardo do Nascimento. É o famoso Tiririca, que sempre participa aqui com a gente. Parabéns, viu, o Tiririca. Então, Ricardo do Nascimento ganhou o voucher de R$ 129 no oferecimento do Cuecão, que fica na Azarias Leite 360, lá no centro. Gente, feitos sorteios, a gente então finaliza o Show da Manhã de hoje. Daqui a pouco, 13 horas, tem a Tarde é Nossa com Silvio Léo Santos. Fiquem todos com Deus. Uma ótima e abençoada sexta-feira. A todos os casais

e formam o namoro. Que Deus abençoe o relacionamento de todos. E amanhã a gente conversa mais um pouco aqui na programação com o Sabadão Sertanejo, nesse mesmo horário, das 9 ao meio-dia. Tá combinado então? Chegando minha última de hoje, música romântica pra finalizar bem, né? Eduardo Costa, Eu Duvido. Tchau, tchau, gente. Até amanhã.

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0: falando com ele, horário de Brasília. Não perca a hora, quando são 13 horas mais 5 minutos. Chegou a hora, muito prazer, eu sou o Silvio Léo Santos e te faço companhia todas as tardes de sexta-feira. E o meu dever é levar para você informação e entretenimento. E para deixar nossa tarde mais alegre e mais completa, vem com a presença dele, Lombardi. Alô, Lombardi, Lombardi, Lombardi, aê!
1: Boa tarde, patrão. Boa tarde, ouvintes, rádio, canal Mais Sextou, patrão.
0: É isso aí. Falou, tá falado, Lombardi. E aí, como é que tá, Lombardi? Tudo bem? Tudo certinho, meu amigo?
1: Tudo ótimo, patrão. E na sexta-feira, patrão, você sabe, né? É. Na sexta-feira, depois do meio-dia, quem fez, fez. Quem não fez, patrão?
0: Só semana que vem.
1: Porque esse tempinho aí, patrão, que friozinho, tempinho nublado, é bom pra ficar em casa depois do almoço, tranquilo e descansar e ouvir nós na rádio, né, patrão?
0: É verdade, é isso aí, Lombardi. Falou, tá falado, Lombardi. Daqui a pouco ele volta, daqui a pouco você volta, Lombardi.
1: Daqui a pouco eu volto, patrão.
0: Muito bem, é isso aí. Vamos falar com ela agora que já chegou por aqui. Alô, Tatá, vamos ver, vamos aplaudir ela aí. Alô, minha amiga.
2: Boa tarde, patrão. Boa tarde, Lombardi. Boa tarde, meu povo apaixonado,
0: é
2: né?
0: É isso aí. Hoje é
2: dia dos namorados. E, ó, se ajeita aí, porque o programa hoje, ó, tá mais movimentado que loja de presente do dia dos namorados. Porque o negócio é o seguinte. É. No dia dos namorados, o amor floresce. E a fofoca também, tá? É isso aí.
0: Ai, ai, ai. É isso aí. Tem muito da fofoca pra contar, né, minha amiga?
2: Bastante, né? O povo que gosta, né, de estar sempre em evidência, né?
0: É isso aí, o povo quer saber, o povo não para não, o povo quer saber que ele tá bem informado e bem ligado na fofoca, né? Já, a Tatá já tem fãs já, hein, Tatá? Já conquistou fãs aqui na rádio.
2: Então, ó, um beijo para os Tata Lovers fofoqueiros que nem eu, hein, ó.
0: Muito bem, é isso aí. O Lombardi também, né, Lombardi? Tem vários fãs também aqui na rádio já, né?
1: Ah, tem vários fãs querendo bater em nós.
0: É isso aí, falou, tá falado, Lombardi. Bem, né, e olha, já estamos prontos, posicionados aqui para levar para você um show de variedades. E diante disso eu faço uma promessa para você: vamos apresentar um excelente programa de rádio. Mas eu preciso de você, da sua participação efetiva em nosso programa. E eu peço ao nosso Senhor, a todos que estão nos ouvindo, que abençoe a família brasileira. Música.

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0: Muito bem, olha só, já estamos de volta, posicionados aqui para levar para você um show de variedades. Eu falo para você, horário de Brasília, agora são 13 horas e mais 14 minutos. 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
0: Alô! Alô! Deixa eu ver, olha só, o telefone nosso da rádio já está disponível para você mandar aqui a sua participação, você mandar aquele áudio gostoso e você também pode mandar aqui, né, aquele abraço, né, aquele beijo que você quer dedicar ao seu namorado, ao seu parceiro, ao seu companheiro que está sempre aí com você, né? Lombardi, qual é só o sorteio que vamos ter hoje no programa, meu amigo?
2: Hoje tem vários sorteios, hein, patrão? Hoje nós vamos ter hoje a tilápia lá do restaurante Quiolim. Nós temos um lanche mais do que delicioso lá da Old Westburg. Nós temos também um exame de vista lá da Ótica Plena. 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
0: Muito bem, é isso aí. Falou, tá falado, meu amigo. Então, para você poder mandar a sua mensagem, né, para você participar hoje do nosso sorteio, é simples, é fácil. Você pode mandar aquele áudio aqui, né, no nosso programa, mandar a sua mensagem. Lembrando que estamos também transmitindo ao vivo com imagens pelo nosso Facebook, mas só participa do sorteio quem manda a mensagem pelo WhatsApp da rádio. O WhatsApp é É muito fácil, anote aí, 14996188790. Repetindo, 14996188790. Esse é o WhatsApp da rádio, tá bom? Tem que mandar no WhatsApp da rádio. Não vale mandar no meu, nem do Lombardi, nem o da Tatá, quem tem o da Tatá, né? Tem que ser o daqui da rádio, tem que ser o da rádio. Então já manda já o seu da rádio aqui, tá bom? Manda já e deixa eu ver quem aqui já tá chegando aqui. Vamos aplaudir o pessoal que já tá chegando. O pessoal que já chegou, já tá por aqui. Eu quero mandar um super abraço lá para a minha querida, grande amiga Marili, né? Alô, Marili, já tá sintonizada, tá falando boa tarde, Silvio, Léo Santos, Lombardi, Tatá e todos os ouvintes da Rádio Canal Mais FM. Já voltei ao trabalho, mas estou ligadinha aqui. Olha só que coisa boa, é isso aí, né? Agora que chegou aquela Copa do Mundo, hein, Lombardi? Ela poderia ficar descansando, assistindo tá em casa, a Copa, né? Do...
2: É, voltou agora, a agora tem que trabalhar.
0: Agora tem que trabalhar.
2: Alguém tem que trabalhar naquela casa.
0: Deixa eu ver lá, ela falou, já posso mandar recado para o meu eterno namorado ou vai ter horário para isso? Não, já pode mandar, já pode mandar, fica à vontade aí, manda aquela poesia.
2: Eu tô achando beijo. Que ela quer ganhar presente, meu
0: patrão. Eu também tô achando, hoje é dia de presente, hoje é dia daquele namoro gostoso, né? Deixa eu ver quem mais está chegando aqui com a gente aqui, meu grande amigo Ribeirinho Boca Rica, toca a musiquinha dele aí, toca a musiquinha dele. Ribeirinho Boca Rica já na área, já, né? Vai sair do meio-dia às três, o Ribeirinho está com vocês, né? Que coisa boa! Aquele abraço, Ribeirinho, já tá na escuta aqui, nem entrou no ar e eu já estou na escuta. Olha só que coisa boa, é isso aí, né? Obrigado, meu grande amigo Ribeirinho, pela sua participação aqui efetiva em nosso programa. Aquele abraço, meu amigo, tudo de bom pra você, tudo de bom. Ribeirinho Boca Rica fala, eu nunca ganho naquele programa lá, no Lombardi. Ele fala, nunca ganho, nunca ganho.
2: Hoje ele ganha.
0: Hoje ele ganha. Hoje ele ganha. Deixa eu ver quem mais está com a gente aqui, deixa eu ver lá. Deixa eu mandar um grande abraço, um super abraço para o meu querido amigo Marcelo Miniaturas, que está lá do outro lado, lá já ouvindo, sintonizado aqui em nosso programa. Alô, alô, meu querido amigo, vamos aplaudir o Marcelo Miniaturas aí, vamos aplaudir.
2: E o Marcelo?
0: É coisa nossa, é isso aí, muito bem. Olha, se você quer que a gente canta aqui o seu nome, não é coisa nossa, já manda já aquele joinha lá, que logo na sequência aqui, finalizando os alôs, nós já vamos... cantar já você é coisa nossa. Então se você quer que nós cantamos aqui o seu nome, já manda aquele joinha, aquele like lá, bota pra subir aqui, né? Vamos mexer esse WhatsApp aqui, compartilha se você acha que o nosso programa merece aquele destaque, se você acha que o nosso programa merece aquela audiência boa, aquela audiência que Bauru inteiro está ouvindo, não só Bauru, mas como Bauru e região, né? Através do nosso site www.canalmaisfm.com.br. compartilha o nosso programa. Fala que o Simulão Santos aqui e hoje tem sorteio também, né? Sorteio todas as sexta-feira tem sorteio e hoje é um programa especial para o Dia dos Namorados. Então se você quer dedicar aquele beijo, aquele amor, né? Aquela poesia, talvez não sei se você é bom de poesia, mas se você também poder mandar aquela poesia, né? O Lombardi, não vale mandar aquela poesia lá do Batadinha quando nasce, não vale.
2: Não. Essa aí não.
0: Essa aqui não.
2: Mas essa aqui é boa,
0: amor, tem que ser poesia de amor, né? É isso aí. Deixa eu mandar um abraço para o Marcelo Miniaturas, que está já nos ouvindo, já está falando muito boa tarde, meus irmãos e amigos Silvio Léo Santos, Lombardi Tatá. E a todos os ouvintes da maior rádio do Brasil, o Canal Mais FM é melhor de todas. Hoje é um dia muito especial, o Dia dos Namorados. Olha só, ele que está falando, ele que está falando. É isso aí, o Marcelo comprou, sabe o que, Lombardi, para Alice?
2: É.
0: Comprou a ração para ela alimentar o galo dela, para ela acordar.
2: Ah, é?
0: Comprou ração pro galo da Nice, né? É isso aí, aquele abraço, meu amigo. Tudo de bom aí pra você. Deixa eu ver quem é que já chegou aqui, já tá sintonizada com a gente, a nossa grande amiga Nelly Verdó. Alô, minha amiga!
3: Boa tarde, Silvio Léo Santos, Lombardi, Tatá Fofoqueira. Quero concorrer a todos os prêmios. Vamos Olha. Lá, uma tarde feliz, abençoada para todos nós.
0: É isso aí, falou, tá falando, Lombardi. Ela falou que ia concorrer a todos, não é só um não, hein? É todos. Que ela
2: já tá concorrendo, mandou mensagem e já tá concorrendo, patrão.
0: É isso aí. Alô, minha amiga Nelly Verdola, que não marca mais nenhum compromisso na parte da tarde, porque já marcou. hoje é o nosso compromisso. Ela falou, o compromisso meu agora é toda sexta-feira. É a tarde ligada no programa. É isso aí, muito bem, minha amiga.
4: Boa tarde, Silvio Léo Santos.
0: Oi.
4: Boa tarde, Lombardi. Boa tarde, Tatá. Como é que vocês estão? Tudo bem, meus amigos? Boa tarde a toda a audiência da Canal Mais FM. Um dia chuvoso, friozinho, mas dia dos namorados, propício para um encontro mais aconchegante. Bora lá aquecer nossa tarde com muita alegria, muito humor, muita diversão. Que possamos ter uma tarde alegre, feliz e abençoada. Um abraço a todos os ouvintes da Canal Mais FM. Beijos a todos e boa sexta-feira. Como diz o Lombardi, quem fez, fez. Quem não fez, agora só segunda. Pena que eu vou ter que trabalhar ainda, Lombardi. Mas bora lá. Graças a Deus pelo trabalho.
0: É isso aí, Lombardi.
2: É que eu falo, né? Quem fez, fez. Quem não fez, já deixa pra semana que vem. Tá
0: é
2: pertinho. Tá, segunda-feira tá pertinho.
0: É isso aí. Deixa eu mandar um alô aqui pra ela, né? A dona Raquel, sintonizada e ligadinha aqui no nosso programa. Abraço, minha amiga. Tudo de bom pra você. Aquele abraço, hein? Deus abençoe. Quem também já tá ligadinho conosco aqui é o grande amigo Alessandro. Alô, Alessandro. Vamos aplaudir o Alessandro. Vamos aplaudir o Alessandro. Vamos aplaudir com o Alessandro. É coisa nossa. Ele está falando assim, boa tarde, Canal Mais FM, Silvio Lausanne Lombardi e toda a equipe da rádio. Deus abençoe. É a nós. Dê um final de semana abençoado. E vai o quê? Vai, Brasil!
2: Brasil!
0: É isso aí. Olha só. Quero mandar um enorme beijo para minha amada esposa Érica. Dizer que amo muito ela, minha eterna namorada. 28 anos juntos. Olha aí! Que coisa boa, é isso aí. 28 anos juntos de casado. Que bom, né? Que coisa boa, é isso aí, meu amigo. Parabéns, ele já foi o primeiro aqui a mandar já o seu recadinho para a sua amada esposa Érica. Quero mandar um enorme beijo para minha amada esposa Érica. Dizer que amo muito ela, minha eterna namorada. 28 anos juntos, é isso aí. Não é pra qualquer um, não, hein? Tem que dar um parabéns pra ela lá em Lombardi. Tem que dar um parabéns.
2: Olha,
0: pra aguentar o Alessandro.
2: Aguentar o Alessandro não foi fácil, não. Ainda 28 anos, hein?
0: É 28 anos aguentando, né? Aê, muito bem, é isso aí. Manda já o seu recadinho. Estamos nos dias dos namorados. Estamos nos dias dos namorados. Deixa eu ver quem mais está ligadinho aqui, conectado aqui com a gente. Deixa eu ver.

0: Deixa eu ver quem mais tá com a gente aqui, deixa eu mandar um forte abraço aqui para a minha querida amiga Nicole. Alô, Nicole, boa tarde.
1: Boa tarde, Silvio, Lombardi, Tatá, ouvintes. Queria parabenizar e mandar um beijo para os meus pais, Joane e Luizinho, que hoje eles completam mais um ano de casados, né? Você viu, Silvio, que romântico? Casaram no Dia dos Namorados. Queria mandar um beijo pra eles, falar que eu amo muito eles e que Deus continue abençoando essa união. E hoje eu vou ganhar um dos sorteios pra dar de presente pra eles.
0: Olha, só que coisa.
2: Olha, você viu só. E quantos anos de casado que seu papai e sua mamãe tá fazendo, Nicole? Fala pra nós aí.
0: É isso aí, olha só, Lombardi, que coisa boa, né, Lombardi? Casou no Dia dos Namorados. Olha então, só, né? Que data boa,
2: e,
0: né?
2: E você sabe que nesse casamento, eu fui no casamento e foi quando eu olhei pra sua mãe, seu Silvio, e me apaixonei por ela.
0: Olha só que coisa! É isso aí, Loba!
2: Eu quero saber quantos anos faz isso aí.
0: Muito bem, deixa eu mandar um abraço aqui para a minha querida amiga, a Andréia, que está nos ouvindo.
3: Boa tarde, Léo Santos. Aqui quem fala é Andréia, diretamente da Chácara Restaurar. Tô ligadinha no programa, viu?
0: Que bom.
3: E nesse dia especial, que é Dia dos Namorados, eu queria mandar um beijão pro meu maridão e eterno namorado. Um beijo, viu, alemão? Te amo, viu? Você é um presente de Deus na minha vida. E olha, Léo, tô ligadinha, viu? Coloca no sorteio aí, viu? Um beijo, um abraço pra vocês todos aí da rádio, viu? Amo muito vocês, viu? Deus abençoe.
0: Aê, muito bem. Inclusive, olha, nós fomos também, né, Lombardi, no casamento dela, né?
2: Eu vou falar pra você, hein? Depois dessa declaração pro alemão aí, ele tem que enfiar a mão no bolso e comprar um presente bom lá pra André, hein? Ô, alemão! Seja pão duro não, hein? Dá o presente da dona André, hein?
0: Muito bem, é isso aí. Deixa eu mandar um abraço aqui para o meu grande amigo, também conhecido num casamento aí recentemente. Foi ele, é o meu grande amigo, já chegou aqui, gostou do nosso programa. É o Rafael Sebastião, né? Alô, Rafael Sebastião, meu amigo.
2: E o Rafael?
0: É coisa nossa. Vamos aplaudir ele aí, vamos aplaudir o Rafael, né? Rafael Sebastião, isso aqui, ó. Boa tarde, Silvio Léo Santos, Lombardi, Tata. Vocês são uma bênção e alegria em nossas tardes de sexta-feira. Olha aí que bom. Obrigado, meu amigo. Obrigado aí pela sua participação aqui em nosso programa. Obrigado. Alá Lombardi falou que é 27 anos de casado. 27
2: Olha,
0: anos de casado.
2: Então faz 27 anos que... Ó, o mês que vem, então, vai fazer 27 anos entre namoro e que eu tô junto com a sua mãe.
0: Olha,
2: eu comecei
0: aí
2: a namorar a sua mãe no mês de julho.
0: Que coisa! Deixa eu ver lá quem mais também está ligadinha já, sintonizada aqui ou ouvindo o nosso programa. É a Nilza. Alô, Nilza Brito. E ela está mandando aqui, eu mando um abraço para a dona Clotilde. Hoje estou aqui cuidando dela. Olha só que coisa boa isso aí. Alô, dona Clotilde, aquele abraço. Receba aí o nosso carinho, a dona Clotilde. Aê! Deixa eu ver quem mais está nos ouvindo aqui, deixa eu ver aqui, ó. Olha lá, chegou ela, olha lá, boa tarde, Silvio, Léo Santos, Lombardi e Tatá, uma ótima sexta-feira para todos nós, é isso aí, vamos aplaudir a nossa ouvinte aí que é fã da Tatá, Adriana Barreto, muito bem, é isso aí, Adriana Barreto já chegou por aqui e ela falou assim, hoje meu recadinho vai pro Silvio, o amor da minha vida. Agradecer por todo o cuidado e o carinho que ele tem comigo, pelo meu café na cama todo dia, falar que sempre estarei ao lado dele para toda a minha vida. Amo você, meu amor. Olha só que coisa, é isso aí. A Tatá achou que era eu, Tatá?
4: Eu achei que era, né? Achei que era. Já fiquei até olhando com aquela carinha, tipo assim, como é que não tô sabendo que tá namorando ainda? Né? A gente não ia fazer hoje, né?
2: Mas,
4: não quer namorar comigo.
2: Mas nem pediu pra mim como tá assim. Não, então, tem que pedir primeiro pra mim.
0: É, o Silvio é o marido dela.
2: Mas é o marido dela.
0: Né?
2: É o marido dela
0: também, chama Silvio, né?
2: É, manda um abraço
0: aquele
2: pro Silvio.
0: Aquele abraço, Silvio, mas não é o Silvio Santos, não. Não é o Silvio Santos, não. É o Silvio Léo Santos.
2: Olha, depois dessa aí, Silvio, passa lá no Boulevard Shopping, entendeu? Vai lá na Tribo e Cor e Companhia, e compra o presente da Adriana que ela tá merecendo, hein?
0: É isso aí, muito bem. Escutou aí, seu Silvio? Disso aí. Ó, deixa eu mandar um abraço para a Nice. Alô, Nice. A Nice já tá aqui, já chegou, já apareceu a Nice, né?
2: Olha quem apareceu.
0: Boa tarde, Silvio Léo Santos, Lombardi da Thais. Estamos ligadinhos na programação dessa rádio maravilhosa. É isso aí, amiga. Obrigado aí pelo seu carinho e pela sua participação aqui em nosso programa. A grande Nice, a grande companheira do nosso querido amigo, Marcelo Miniaturas, né? Marcelo Miniaturas, é isso aí, coisa boa. Aquele abraço, minha amiga, tudo de bom aí pra você, tudo de bom. Olha, deixa eu ver aqui, boa tarde, Silvio Léo Santos, Lombardi Tatá, Amarildo Ferreira da Vila Nipônica. Vamos aplaudir eles também aí, ó, está nos ouvindo aí. Grande abraço, Amarildo da Vila Nipônica, é isso aí, aquele abraço, meu amigo. Obrigado aí pela sua participação efetiva aqui em nosso programa, tudo de bom aí pra você. É, deixa eu ver, olá, meus amigos Lombardi e toda a equipe da Câmara Mais FM, sou a Luciane Santos, consultora imobiliária de Bauru e região. Tatá Vovoqueira, lindeza de Jesus, Deus abençoe muito vocês. E olha só, meu presente, ela mandou aqui, ó, meu presente do Dia dos Namorados já chegou. Deus me abençoou com uma loja de produtos personalizados e eu já separei o meu presente. Deus abençoe a nossa união. Dia 24/7 vou completar 27 anos de casado. Vinícius, I love you. Aqui, ó. Quem tiver interesse, entre em contato com ela aqui, ó. Muito bem, muito bem. É isso aí. Ela também tá pedindo uma música. Aí, tá certo. Então, minha grande amiga Luciana já ganhou. E no mês que vem ela completa 27 anos de casada e já ganhou um presentão. E ela mandou pra nós aqui, olha só, uma cesta de chocolate com coração escrito I love you. Olha que coisa boa, que coisa boa. É de chocolate? Acho que é de chocolate. Ali tá parecendo que é chocolate, né? Mas ela também falou que é produtos personalizados, né, de uma loja. Que coisa boa, muito bem, é isso aí. Abraço pra você, minha amiga, Deus abençoe. Deixa eu mandar um grande abraço aqui para o meu nosso patrocinador também, que está nos ouvindo aqui, acompanhando o programa. Aqui é o nosso grande amigo Valério. Valério lá da Ótica Plena.
2: E o Valério
0: é coisa nossa. Vamos aplaudir o Valério aí, vamos aplaudir ele, que é coisa nossa. É isso aí. Alô, Valério, querido, obrigado pela sua participação aqui em nosso programa. Muito obrigado, meu amigo. E ela, a Marili falou: gente, a Nice já acordou?
2: Olha, eu vou falar pra você, a Nice, ela caiu da cama, o Marcelo mandou aqui pra nós aqui, por isso que ela acordou tão cedo.
0: É isso aí, ela acorda só daqui a 5 minutos.
2: Né? Ela acordou mais cedo hoje, que ela falou assim: eu quero meu presente.
0: Ai, ai, ai. Olha lá quem tá chegando, a Dona Edilma do Três Américas. Alô, minha amiga!
5: Montani, Leão, Montani, Lombardi, Montani, Renato, que Jesus abençoe vocês. Manda aí um músico bom pra nós, feliz pro Serafim, pra minha neta Em, pra minha neta Isadora, pra Sula, pra Luna, pra Queira Sobral, pra Meli, pro seu Antônio, pra nosso amigo Valdete, pro TT Boiadeiro, a família lá do Chaco da Grama, nosso amigo Rodivaldo Caminhoneiro e pro pastor, pro Fofão Neto Canamais, e pra todos os ouvintes, pra todos os aniversariantes, e pra todos que estiver ouvindo Canamais, e todo o locutor, principalmente aí pra você, e Lombardi, tá? Tá aí todos aí, abraço e beijo.
0: É isso aí, falou, tá falando, minha grande amiga. Vamos aplaudir ela, a Dona Edilma. A Dona Edilma mandou um áudio pra mim ontem, eu não consegui ainda ouvir o seu áudio, viu, Dona Edilma? Me perdoe, mas eu saindo do programa aqui, terminando o programa, eu vou ouvir o seu áudio, tá bom? A Dona Edilma sempre tem um cuidado com a gente, sempre mandando aqueles áudios, né? Desejando pra abençoar o nosso dia. Isso aí, né? Obrigado, minha amiga. Deus abençoe você. Dona Edilma, tem um carinho muito grande pela senhora. Muito obrigado, viu? Deus abençoe. A nossa amiga aqui, a Nice, falou aqui, ó, já acordei às 7h30 da manhã.
2: Ei. Tá vendo? No dia de ganhar presente, ela acorda cedo, viu, Marcelo?
0: Ela quer um presente, ela quer um presente, é isso aí. Deixa eu ver quem mais está nos ouvindo lá, o José. Alô, José.
6: Olá, boa tarde, tudo bem? Beijo para vocês. É, estou sintonizadinha aqui nessa rádio. É, passando a rádio, achei essa e gostei muito e parei aqui. Meu nome é Viviane, quero concorrer aos prêmios, hein? Beijo, uma boa tarde para todos vocês.
0: Olha só, ouvinte novo aqui, tá com o nome de José aqui, mas é uma mulher que voador, deve ser a esposa do José, né?
2: Fica ligado aqui, assim, toda hora a gente faz sorteio aqui.
0: É isso aí, ela falou assim que ela passou ali a frequência, né? E gostou e tá mandando mensagem para nós aqui. É isso aí, vamos aplaudir o nosso ouvinte aí que chegou muito bem. É isso aí, minha amiga, seja bem-vinda ao nosso programa. O programa que é da família brasileira. É isso aí, olha lá, o pessoal falando assim, ó, todo mundo querendo prêmio. A Adriana Barreto falou assim, tá, bora fofocar.
4: Daqui a pouquinho.
0: Daqui a pouquinho, é isso aí. Deixa eu mandar um forte abraço para o meu grande amigo alemão, já chegou aqui, ó. Boa tarde, a rádio. É, a rádio tá aqui, já tô ouvindo aqui no meu aparelho. Ele tá falando assim, ó, Andréia. Te amo muito. Muito obrigado por existir na minha vida. Te amo. Mas sobre o Lombardi, tenho dó da esposa dele. Ai, ai, ai. Que coisa, hein?
2: É a mulher mais feliz do mundo, alemão.
0: É isso aí, o alemão também é alemão. A sua esposa já passou por aqui, já deixou aquele carinho, né? E o alemão também, né? Abraço pra você, alemão. Tudo de bom pra você, meu amigo. Aquele abraço. Deixa eu mandar agora aqui um forte abraço para o Thiago Escócia, já está nos ouvindo, sintonizado em nosso programa, está falando assim, que seja um dia abençoado e iluminado por Deus. Abraços a todos, amigos ouvintes, ao nosso querido amigo fofoqueiro de plantão, Lombardi, é isso aí, né? Lombardi! E ele está falando assim, canal Mais FM, uma rádio, muitas vozes. Será que o Lombardi está com as quentinhas da semana? Abraços para ela também, a Tatá, a fofoqueira. Muito bem, aí ó. Aí, muito bem, é isso aí. Abraço para você, meu querido amigo Thiago Escócia. Obrigado pelo seu carinho, meu amigo. Tudo de bom para você aí. Deixa eu ver aqui quem está nos ouvindo agora neste exato momento. É o Delton Ramos. Alô, meu amigo. Feliz dia abençoado para todos nós. É, para todos nós. Obrigado aí pela sua participação aqui em nosso programa. Deus abençoe. Obrigado pela sua participação, meu amigo. Fique ligado com a gente até às 17 horas. Muitas atrações para vocês.
7: Silvio Santos,
0: oi.
7: Eu já falei pra minha filha, não faço mais compromisso de sexta depois do almoço. Agora eu tenho que desligar a Alex, ligar a rádio na celular, porque aqui no aeroporto não pega. Porque eu vou dirigir e levar um negócio lá, não sei na onde, lá pra ela. Ah, vou desligar a Alex e ligar o celular. Tchau.
2: É isso aí, nossa amiga. Não fica perdendo tempo, fica ligadinha aí.
0: É isso aí, dá um jeitinho aí. Coloca, liga, né? Sintoniza, mas não deixa de ouvir. Deixa eu mandar um abraço aqui para o nosso grande amigo Claudemir, ele que mandou a carta hoje, as histórias de cada um. Nós vamos ler a carta dele hoje. Sabe que ele se declarou, Lombardi?
2: É.
0: Mandou a carta para nós aqui do programa. Falou assim, eu quero que essa carta seja lida no Dia dos Namorados. Nós vamos ler hoje a carta dele com as histórias de cada um. Então, se você também quer ter a sua vida contada aqui, envie sua carta para o programa Silvio Nel Santos, nas histórias de cada um. Algo assim que tem a ver com as canções do Roberto Carlos, tá bom? Algo assim, eu quero me declarar, pega uma música ali, algo ali que marcou a sua vida e que se encaixe com a música do rei Roberto Carlos. E o Claudemir está aqui, nós vamos ler daqui a pouquinho, no final do nosso programa, as canções do Roberto Carlos com as histórias de cada um. É daqui a pouco em nosso programa, não perca!
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0: De novo, quero ouvir, vai. Ei, ei. Mas sem besteira, é isso aí. É língua solta, claro que é. A Tata Pimenta. É isso aí, ela pimenta, mas não inventa. Muito bem, deixa eu ver como é que ela está hoje. Deixa eu ver como é que ela está. Vamos aplaudir ela primeiro aí. Vamos aplaudir ela, Tata Boqueira. Toda sexta-feira, aquele bem alto astral dela, aquele bem humor. E claro, né, que aquelas fofocas que todo mundo gosta, né? Deixa eu ver como é que ela. Olha, a Zona toda de verde hoje.
1: Lógico, né? Já entrei no clima da Copa do Mundo. Inclusive, a abertura foi ontem, né? Então, eu vim de verde já no clima da Copa, mas também, além de ser clima da Copa, já fica pronta pro date de hoje à noite, né, gente? Pro date de hoje à noite, né?
0: É isso aí. Muito bem. É, muito bem, né? É, a Copa do Mundo é amanhã. Começou já a abertura. É. Inclusive, eu assisti a Copa, a abertura da Copa de todos esse ano, 2010. Até 2022 eu não consegui pegar uma abertura da Copa do Mundo. Ontem eu consegui e hoje tem mais uma abertura, né? É a abertura dos Estados Unidos e Canadá. Isso. E daqui a pouco o Lombardi traz todas as informações. Eu queria mandar o Lombardi para os Estados Unidos, para ele fazer lá com a gente lá, mas não deu, né? Não foi possível.
1: É,
0: né,
1: podia ter ido com a nossa amiga Virgínia de jatinho, né? Tá vendo?
0: É isso aí. Mas ele pega as informações aqui mesmo do Brasil. Ok. Vamos lá. E aí, minha amiga, como é que tá os cachorrinhos? Os cachorrinhos tá bem?
1: Bem, né? Tem que tá bem, pelo amor de Deus, né? Já tive uns gastos extras que eles ficaram meio, né? Um ou outro ficou dodóizinho, teve um probleminha, mas agora estão todos bem, né? Graças a Deus.
0: Que bacana, é isso aí. E o maridinho, como é que tá o maridinho? O maridinho tá bem?
1: Tá bem. Tinha umas coisas pra fazer hoje, mas tá bem.
0: Hoje,
1: né?
0: Hoje tem festa.
1: É, né? Eu espero que as coisas que ele tenha pra fazer seja relacionado a alguma surpresa pra mim, né?
0: Ele falou que já tinha coisa pra fazer, ele falou?
1: Ah, ele falou que tinha umas coisas pra fazer hoje, mas não me disse assim, mas também não entrei muito em detalhes. Só espero que seja algo relacionado a mim, né? Por favor, né?
0: É isso aí,
1: é o mínimo, né?
0: É verdade, é isso aí. Tá esperando o presentão ou já ganhou?
1: Não, não ganhei ainda. Só de noite.
0: Ah, só de noite.
1: Só de noite.
0: Muito bem, é isso aí. E a mamãe? A mamãe tá bem?
1: Tá bem, tá em casa, nos ouvindo.
0: Olha, que coisa boa. É isso aí, um abraço pra ela. Como é que ela chama?
1: Fátima.
0: Alô, dona Fátima, aquele abraço, hein? E aí, minha amiga, quais são os destaques que o povo tá curioso pra saber, né?
1: Curioso, vou contar tudinho e provavelmente hoje, gente, Dia dos Namorados, vai ter muito mais coisa que vai estar acontecendo, vai estar rolando, a gente vai descobrir depois, né, quem tava solteiro e não está mais, quem tá, né, quem não tinha date, mas agora tá tendo date, enfim, né, quem se enroscou, desenroscou, ou, né, enfim, aí a gente conta na próxima semana.
0: Aqui.
1: É, aqui a gente conta, porque hoje a gente vai contar de alguns, mas podem ter novos casais que se formam, né?
0: É verdade.
1: Ou desformam, né? É. Enfim, né? Aí a gente conta na próxima semana, né? Vamos ver depois o restante do Dia dos Namorados.
0: É,
1: mas,
0: isso,
1: gente,
0: aí, ela fica ligada, conectada, assistindo tudo, né?
1: Opa! Fora os contatinhos que manda pra gente, né? As mensagens pra gente já ficar, ó, de olho ali, como detetive.
0: É isso aí, minha amiga. Vamos lá,
1: vamos começar essa fofoca, gente, ó. É com sotaque sertanejo, clima de mistério e conexão direta de Orlando. Tudo misturado assim, ó, gente. Tudo junto e misturado. O que que acontece? John Vlogs, lembra? Aquele digital influencer, né? Começou aí com 15 anos, tem milhares de seguidores aí no Instagram. Acho que mais de 16 milhões aí de seguidores. Ele apareceu, gente, hospedado numa mansão lá nos Estados Unidos. Só que ele acabou entregando, assim, ó, mais pistas do que detetive, assim, de final de novela. Por quê? Durante um vídeo ali mostrando a casa, né, o tour que ele estava fazendo pela casa, ele encontrou ali em cima de uma porta, né, em madeira, as iniciais AC na decoração da casa, né, porque ele e a Ana Castela estão falando que estão tendo aí, né, um trilili, alguma coisa assim. Enfim. E aí foi aquela surpresa que ninguém acreditou, né? E ele fez assim, será que eu estou na casa da Ana Castela? Porque a Ana Castela tem uma casa lá em Orlando, nos Estados Unidos, né?
0: Tem.
1: E aí a internet começou a investigar, começou aquele alvoroço, né? E aí o que ele acabou confessando que realmente ele está... Tá, gente? na casa da Ana Castela, lá em Orlando, nos Estados Unidos, e ele disse que a Ana é apenas uma amiga, tá? Que eles não têm nada, gente. Então, por enquanto, os dois seguem sem assumir nada, nenhum romance, tá? Mas aí os fãs continuam juntando e analisando. É muito estranho, né, gente?
0: É,
1: né? Eles estão sempre viajando juntos, né? Vira e mexe se encontram em festas, sempre nos stories ele aparece, né? Nos stories dela e ela no dele. Enfim, agora na casa dela lá, né? Inclusive na semana do Dia dos Namorados, né, gente? Será que ela vai pegar um jatinho e vai pra lá?
0: Ai, ai, ai.
1: Será?
0: Que coisa?
1: Pois é, tô achando. Achando que tem muita gente que não vai ficar sozinha hoje nesse Dia dos Namorados,
0: é,
1: não, viu?
0: É verdade. Vamos aguardar pra vir, vamos
1: aguardar. Pois é, gente. Oi, então, né, vamos lá. Ó, ele tava na casa, né? Oficialmente ainda não temos o romance, né? Tá só aí no campo das especulações e a gente fica de olho pra contar tudinho.
0: É isso aí. Muito bem, muito bem. Vamos lá, minha amiga. Manchete da próxima fofoca do dia.
1: Vamos, gente. Essa fofoca aqui, gente, é com um flow, vídeo apagado, tá? E aquele climão, tá? De... assim, climão de tal que a internet adora. Por quê? A Virgínia Fonseca e o MC Livinho estão aí numa polêmica, né, gente? Por quê? Os dois deixaram de se seguir no Instagram, tá? E como se não bastasse, o vídeo que os dois gravaram juntos, tá? Simplesmente assim, ó, sumiu, desapareceu, foi deletado, foi apagado. Por quê? Porque a internet começou a criar teorias, chipar o casal e inventar uma história toda aí que eles estavam tendo um romance ou, né, que durante ali, né, as gravações eles ficaram, flertaram. Só que o que acontece, gente, esqueceu de avisar eles mesmos, que são os protagonistas da história. Então, o que aconteceu? O MC Livinho tratou de colocar um ponto final nessa fanfic toda, tá? Segundo ele, o vídeo foi apagado porque os comentários estavam desrespeitando o seu casamento e a própria Virgínia, tá? Porque pra quem não sabe, ele é casado, tá, gente? Então aí por isso que ele apagou. Então ele reforçou que entre ele e a Virgínia não tem nada além de trabalho, apenas uma parceria profissional ali que existiu entre os dois, tá, gente? Então a única coisa que aconteceu ali foi uma ação publicitária, tá? E aí o pessoal já começou a inventar várias coisas, porque ela que estava, né, está solteira, né, que terminou recentemente com o Vini Júnior, né? Então aí fez logo essa ação com ele e começou as especulações que ela poderia estar tendo um caso com ele, mas não é verdade, tá, gente? Por fim, agora se apagou todo o vídeo aí que os dois estavam juntos, né? Sei lá, né, se apagou porque pra preservar ou se realmente tinha alguma coisa e se as pessoas começassem a analisar mais o vídeo também, né, gente? Vai que encontrasse alguma coisa de flirt ali, né? E as provas estão ali, né? Enfim, gente, mas é isso daí, né?
0: É isso aí, muito bem, né? Vamos aguardar pra ver.
1: Vamos aguardar.
0: É o climão que deu aí, né?
1: Sim, pois é, ficou um climão bem chato aí, gente. E agora, gente, vamos de uma fofoca, gente.
0: Manchete da próxima fofoca.
1: Essa fofoca, gente, até eu tô assim, ó, sem fôlego, tá, gente? Porque é muito luxo, ostentação e um dinheiro, gente, que eu nunca nem vi de perto e nem sei se um dia verei, tá, gente?
0: Dinheiro, falando de fortuna.
1: É, porque é muita coisa. O que que acontece, gente? Enquanto nós, pobres mortais, né, quando a gente vai viajar, a gente procura um hotel com café da manhã incluso e tudo mais, né, gente, né, aí vai contando um dinheirinho, paga aí a prestação, uma viagem pra gente conseguir aí ter um lazer, descansar. O que que acontece, gente? Bruna Biancardi resolveu acompanhar a Copa do Mundo em uma mansão em Orlando, avaliada em mais de 70 milhões, gente.
0: 70 milhões?
1: 70 milhões. E olha só, gente, não para por aí. São 16 quartos, 20 banheiros, pista de boliche, cinema, academia, salão de jogos, sabe? Já tô até cansada, gente. Sauna, né? Assim, então assim, ó, piscina, quadra, enfim, gente, olha, é um espaço suficiente aí pra abrigar uma pequena cidade. E o imóvel acompanha, acomoda, acompanha não, né? Acomoda até 36 pessoas.
0: 36 pessoas? É, e gente, ela fica quantos lá dentro?
1: Então, dá pra você levar os amigos, os amigos dos amigos, dos amigos dos amigos dos amigos, né? Até quem resolver de última hora, gente, é igual, consegue ficar na mansão, entendeu?
0: É igual aquele ditado lá, onde cabe 10, cabe 12,
1: cabe,
0: né?
1: 12, 20, 30, aí cabe o dobro, gente. É, e o negócio é o seguinte.
0: É um exagero, tá? Também, né?
1: Pois é. O imóvel

0: por aí. Porque não foi só a Bruna que ostentou, né? O Neymar também tinha que ostentar, né, gente? E ele chamou... É, lógico. E ele chamou atenção, gente, por ele separar uma coleção de relógios para levar na Copa, tá? Na viagem de mala dele de mão ali, tá, gente? Avaliado em mais de 21 milhões.
1: Olha só que
0: isso,
1: coisa.
0: Poucos relógios. Então, imagina a quantidade de relógios que ele tem e o valor que ele tem investido em relógios. E o modelo de maior destaque, tá, gente? É o Richard Mille 6801 Sirio Congo, tá? Turbilon. Sabe quanto está avaliado esse relógio, gente?
1: Por quanto?
0: Ó, eu queria que vocês chutem o valor, tá? Eu vou falar pra vocês, mas acho que nem... Eu acho que nem vocês vão imaginar o valor desse relógio. É um dos relógios mais caros que ele tá levando.
1: Eu acho que 100 mil.
0: Imagina, 11 milhões.
1: 11 milhões?
0: 11 milhões só este relógio, tá,
1: meu
0: gente?
1: Pai,
0: então
1: do
0: tem
1: céu.
0: Relógio que tá valendo mais que apartamento, fazenda, cabeça de gado e aposentadoria de muita gente junta, né, gente?
1: Pelo amor. E o relógio amor, é bonito? Já viu o relógio?
0: Lindíssimo o relógio. Fora assim, ele tá levando Rolex, tá levando Jacob's, ou tá levando vários, né? Bugatti, enfim, né? Mas o que mais chamou atenção foi esse aí de 11 milhões que tá aí na malinha dele, uma bagatela, tá, gente? 11 milhões, tá?
1: Que coisa!
0: Pois é. E é o que eu falo, gente. É. A gente fica preocupado quando a gente vai viajar e não esquecer um carregador de celular, né? Não esquecer, às vezes, um passaporte, né? O bilhete pra gente embarcar. E eles aí, né? A Bruna escolhendo em qual área vai ficar na casa e o Neymar, qual relógio ele vai usar por dia com os looks dele lá na Copa do Mundo, né, gente? É isso.
1: Olha
0: que eu falo.
1: Que coisa! Né? É isso aí! É
0: e
1: isso
0: a gente
1: aí.
0: Segue aí a acompanhando tudo e pra contar aí pra vocês, né, gente?
1: Porque muito bem.
0: O que que acontece com nós, né? Ainda a gente fica olhando o saldo bancário pra ver se sobrou alguma coisa, né, gente? Pra passar o resto do mês, não é?
1: Pra ver como é que é difícil.
0: Pra você ver como é difícil.
1: A desigualdade social em si falando.
0: Exatamente. É extremamente discrepante, né? Enfim, você vê. Eu falo por mim, eu não teria coragem de comprar um relógio de 11 milhões. Até fica uma enquete aí pra você, pro pessoal aí, ó. O que que vocês acham, gente, desse relógio aí do Neymar avaliado em 11 milhões, né? O que ele levou está avaliado em mais de 21 milhões. Mas só esse relógio, 11 milhões. Vocês teriam coragem, gente? Nem, mesmo que vocês fossem bilionários, vocês teriam coragem de pagar 11 milhões num relógio?
1: Tantas coisas, né? Então, em relógio... Quem gosta de relógio, é claro, tipo assim, o valor você pode comprar muito mais,
0: muito,
1: né?
0: Muito mais coisas, mais, enfim. Só que é o que eu falei, gente, isso são uma pequena parcela dos relógios que ele levar. Então imagina o valor estimado da coleção de relógios inteirinho que esse menino Ney tem guardado na casa dele, né?
1: Essa mala aí, ela tem que ir lacrada com cadeado.
0: Pô, tem que ir grudadinha aqui na cintura, gente.
1: É isso.
0: Pois
1: aí.
0: É.
1: Vamos lá, manchete da próxima fofoca.
0: Essas daqui, gente, vai ser no daqui a pouquinho eu te conto. Porque, ó, Copa virou conteúdo agora, tá, gente? Não só mais comentários esportivos, tá? Cantora declara guerra contra boatos nas redes e ex-casal, gente, agita a web com pistas misteriosas.
1: Olha só! Daqui a pouco você conta?
0: Daqui a pouquinho eu conto pra vocês.
1: Daqui a pouco então ela conta o que ela é!
0: Fofoqueira!

0: Acerte o relógio, não perca quando são 13 horas 56 minutos. É isso aí, agora nós vamos receber informações diretamente sobre a Copa do Mundo. A Copa do Mundo neste ano com o Lombardi. Vai, Lombardi, é sua vez, Lombardi.
1: Boa tarde, amigos da Rádio Canal Mais FM. Seu Silvio, Tatá, Fofoqueira. Primeira cerimônia.

0: cerimônia da abertura da Copa foi no México, patrão. Às 14 horas e 30 minutos, horário de Brasília, né?
1: Sim.
0: O jogo teve a abertura, o primeiro jogo oficial da Copa do Mundo teve a abertura entre México e África do Sul. O time do mexicano ganhou no placar de 2 a 0, patrão. E nesse jogo é interessante que sabe quem apitou, patrão?
1: Quem que apitou?
0: Um árbitro brasileiro.
1: Olha só, é a primeira Copa aqui de cerimônia, né? Jogo de abertura, que é um árbitro brasileiro que faz o jogo, né?
0: Exatamente. Também tivemos às 23 horas, né?
1: É.
0: Na cidade do México também. A vitória de 2-1 da Coreia do Sul sobre a República Tcheca.
1: Olha!
0: Né? A Copa ainda terão aberturas nos Estados Unidos e no Canadá, país onde a Copa será transmitida. E quem está muito empolgado é o Canadá. Está mais empolgado aí, que nós estamos vendo nos noticiários, né?
1: Sim.
0: Mais empolgado do que os Estados Unidos, né? Que é o país lá que vai sediar a abertura da Copa do Mundo, né? E eles estão muito empolgados lá e esperançosos aí com o time do Canadá, né? E amanhã estreia a nossa amarelinha, patrão.
1: Brasil!
0: É, amanhã às 19 horas de Brasília, estreia o time do Brasil contra Marrocos.
1: Olha só que coisa boa, bom também, né? Vai assistir, Romário?
0: Vou assistir. E nessa Copa do Mundo, patrão, o interessante aí é teve lá no estádio Azteca, né? Os professores tiveram uma manifestação ontem lá. E sabe quem ficou preso no meio lá dos professores lá, que teve que ser salvo pela polícia lá pra entrar no estádio lá no meio dos protestos, patrão?
1: Ah, é? Teve isso aí?
0: Teve.
1: Quem foi?
0: Eles estão bravos lá porque primeiro os professores estão reivindicando um aumento, né?
1: Sim.
0: E muita gente sumiu lá, né? Sequestrada, eles estão lá reivindicando lá. Então o país está em festa e eles estão reivindicando que o governo deixou o meio jogado do lado lá, né? Quem estava no meio lá, que estava passando lá e foi pego no meio do protesto lá, foi o ex-lateral do Real Madrid e da seleção brasileira, Marcelo, que teve que ter sido resgatado pela polícia, né? Durante os protestos da abertura da Copa do Mundo ontem, né?
1: Que coisa! Teve que ir pela polícia?
0: Ele graças à polícia lá, ele conseguiu entrar no estádio ontem, né? Para ver a vitória do México 2-0 sobre a África do Sul. E a gente queria ouvir de vocês aí, brasileiros, né? O que vocês estão esperançosos, vocês querem mandar para nós qual que vai ser o placar do jogo de amanhã. A gente quer saber de vocês aí, qual que vai ser o jogo? O Brasil vence, não vence?
1: É isso
0: aí. E vai ganhar de quanto? Mandem aí pra nós aí.
1: É isso aí. Lombardi, quais serão os horários dos jogos do Brasil de amanhã, Lombardi?
0: O Brasil enfrenta Marrocos amanhã às 19 horas, né, de Brasília, 18 horas local, em New Jersey, em Nova York, nos Estados Unidos. Aí depois ele pega o Haiti na segunda rodada, no dia 19 de junho, que vai ser numa sexta-feira, patrão.
1: Olha!
0: Às 21h30 de Brasília e 20h30, horário local, no estádio Lincoln Financial Fiel, na Finlândia, também nos Estados Unidos. E aí ele encerra, né, a terceira rodada, encarando a Escócia, no dia 24 de junho, numa quarta-feira, às 19 horas de Brasília e 18 horas local. Então, para você que está trabalhando, pode ficar tranquilo, que vai dar tempo de você sair dos seus trabalhos tranquilo, ir embora para casa, né? Bem tranquilo e aproveitar o jogo do Brasil. E amanhã você tem show, patrão?
1: Amanhã tem show, né? Quero avisar a todos vocês, aproveitando para lá no Brasil, que amanhã eu, Silvio Léo Santos, estarei lá no Parque Vitória Régia a partir das 16 horas e 30 minutos. lá no Parque Vitória Regia, né, algumas horinhas antes aí, levando alegria, levando prêmios para o pessoal, né? Será o show do Arena JCNet Bauru, tá bom? Fui convidado para estar lá. Então, se você quer ver eu, o Silvio Léo Santos, eu convido a você. Vai ser um telão enorme lá no palco Vitória Regia, aquele que tem lá o Rio, né? O Rio, aquele palco lá, o principal. Vai montar um telão enorme lá. Será com a narração de Galvão Bueno pelo SBT. Teremos apoio sobre o SBT também de Jaú, estará lá. Então convido a todos vocês para estarem indo lá assistir, né? Vamos torcer junto pelo Brasil, né? O Brasil que é o verde e amarelo. Chegou a hora, né, Brasil? Chegou a hora.
0: Chegou Brasil! A hora. Chegou a hora, patrão. E a nossa seleção brasileira, a única dúvida aí, patrão, tá na lateral direita, né? Que a gente tá com dúvida aí se o Ancelotti irá entrar em campo amanhã com o Danilo ou o Ibanez. Os dois lateral aí, no site da CBF, a CBF divulgou que o Ibanez estava fazendo cruzamentos perfeitos dentro da área, né, cruzando lindas bolas lá. E o Ancelotti, ele convocou o Danilo porque ele conhece o jogador, ele já treinou o jogador e ele confia muito no Danilo, né? Então a dúvida que a gente tá aí, se ele vai entrar de Danilo ou ele vai entrar de Ibanez. Quem que você acha que joga amanhã, patrão?
1: Olha, eu acho que o importante é quem é melhor. Quem é o melhor que o Brasil tem que ganhar. Desses dois aí, você falou qual que é o melhor?
0: Olha, os dois estão. O Ibanez está jogando na Europa, né? Ah. E o Danilo joga no time do Flamengo aqui no Brasil, né? Os dois estão bem, assim.
1: Estão bem,
0: né? Apesar dos dois, eles estão fazendo uma função no time deles, né? Não na lateral, mas sim, eles são laterais de ofício, né? Mas eles são jogadores de zaga também, né? Sim. Então, como o machucou o Wesley e foi cortado, e ele chamou o Ederson, que é um meio campista, né? Uma vaga ali onde que o Brasil tinha poucos meio de campista, ele trouxe mais um, né? Ele podia trazer qualquer jogador e ele resolveu trazer pro meio de campo. Então a gente tá na dúvida aí, quem que ele vai colocar amanhã, né? Eu acredito que ele deve sair jogando amanhã com o Alisson no gol, né?
1: O Alisson, que foi a terceira Copa consecutiva dele, né?
0: É a terceira Copa dele.
1: É a terceira Copa. Ele falou assim que ele estava brincando, né? Em 98, acho que ele estava brincando ali com o primo dele, né? E nunca passou na cabeça dele, deu uma entrevista, acho que foi ontem. Deu uma entrevista e falou que nunca imaginou, passou na cabeça dele, que ele iria ser o goleiro da seleção brasileira. E falou que quando ele era pequeno, ele brincava de gol, né? Brincava de goleiro. E hoje, ele nunca passou na cabeça dele que ele estaria onde que ele está hoje, né? E ganhando, deve estar ganhando super bem também, né?
0: Exatamente. É isso aí. Eu, na verdade, sou mais ali para jogar nessa função ali. Eu prefiro o goleiro que hoje está atuando no Grêmio, né? Ah. Que é o Everson. Eu acho que ele é um bom arqueiro, né? O Alisson, apesar que ele já está indo para sua terceira Copa do Mundo, né? É um goleiro que, para mim, ele não transmite tanta segurança. Eu não vejo ele assim. Mas quem ali é o treinador de goleiro ali é o Taffarel, né? Um campeão em 94, uma das primeiras Copas do Mundo ali que eu vi o Brasil ser campeão foi em 1994.
1: Sim.
0: E ali ele tem a total confiança no Alisson, né?
1: É.
0: Mas vamos ver como que o Brasil vai, né?
1: Neymar
0: passou pelos exames aí.
1: É.
0: Vai começar a treinar com um grupo daqui uns dias já.
1: Sim.
0: E vamos ver como vai ser aí o desenrolar aí pra Copa do Mundo. O Neymar ainda não joga esse primeiro jogo, né?
1: Não joga nesse primeiro ainda.
0: E a expectativa de ser do segundo pra frente. Vamos ver o que o Brasil vai apresentar.
1: É isso aí. O pessoal tá mandando aqui, ó. Brasil 2-1.
0: 2-1.
1: Muito
0: a 1.
1: Bem, é isso aí. Vou lá dar o Vitória conhecer você, Silvio. Vai lá, estamos aguardando, hein? 2-1, é isso aí, né? Estamos juntos.

É isso aí, é o Brasil campeão de novo, hein? Vamos lá, vamos torcer pro Brasil, que seja essa Copa do Mundo venha com muitas forças positivas para que nós conseguimos chegar na final e levar o Hexa, né? Papá Hexa Brasil! 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
1: Não perca a hora, quando são 14 horas. 9 minutos.
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11: 14 horas, 14 minutos.
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4: O pessoal é o quê? É isso aí, a Canal Mais FM. E os nossos ouvintes, os nossos queridos amigos ouvintes, é o quê? Sempre estão nos ouvindo, sintonizados, ligadinho no nosso programa. É o quê? É coisa nossa. O Lombardi é o quê? É coisa nossa. E a Tata, ela é o quê? É coisa nossa. Muito bem. Aí, legal. Vamos lá. Manda o seu joinha.

aí o Adilson. O Adilson é o quê? O seu Osni que está nos ouvindo. Vai que vai, vai.

Muito bem, o seu Antônio que tá aqui. E a Silvana Camacuso. O nosso ouvinte Thiago Escócia.

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Então fique ligado, fique atento e fique com a gente até às 17 horas. Muitas atrações em nosso programa, um programa hoje especial, Dia dos Namorados.

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0: Alô!
8: Alô, alô!
0: Deixa eu falar com ele lá, o Wagner. Alô, Wagner!
9: Boa tarde, Silvio Léo Santos. Boa tarde, meu amigo Lombardi. E aí, tudo bom com vocês?
0: Tudo ótimo, meu amigo.
9: Boa tarde a todos
0: aí
9: da rádio, a todos os ouvintes. Um abração a todos aí. E desejar um feliz dia namorado pra minha esposa. Que Deus venha abençoar grandemente nosso casamento. Em nome do Senhor Jesus. Canal Mais FM, uma rádio, muitas vozes.
0: Muito bem, é isso aí. Falou, tá falado, meu grande amigo. É isso aí, Wagner. Aquele abraço, tudo de bom pra você. Deixa eu ver quem mais está nos ouvindo, a Silvana. Alô, Silvana.
10: Boa tarde, Canal Mais. Boa tarde, Silvio Léo Santos. Boa tarde, Lombardi. Boa tarde, Tatá. Boa tarde a todos os ouvintes do Canal Mais, Silvio Léo Santos. E hoje eu quero mandar um beijo especial.
0: É.
10: Para o meu eterno namorado, né?
0: Olha.
10: O Roberto Canacusco. Um
0: aí.
10: Beijo, amor. Feliz dia dos namorados. E feliz dia dos namorados a todos que têm namorado. Beijão.
0: É isso aí. Muito bem. Falou, minha amiga. É isso aí. Parabéns, hein? Dia dos namorados. É isso aí. Venha mandar aquele abraço, aquele recadinho para o seu eterno namorado. Deixa eu ver lá, boa tarde, Silvio Léo Santos, Lombardi, Tatá, aqui ó, Tatá Pimenta. Hoje é aniversário da minha filha Lorena, manda um parabéns, ela tem o quê? É 34, põe nós do sorteio aí, muito obrigado, é isso aí, muito bem. É a filha dele, a Lorena, né? Muito bem, nós vamos colocar aqui, vamos acrescentar aqui na lista dos aniversariantes do dia, tá certo? Aquele abraço, meu amigo, seu Ozinho que estava sumido, apareceu o seu Ozinho, né? Que bom, vamos aplaudir o seu Ozinho aí, aê, seu Ozinho, aquele abraço, meu amigo, tudo de bom aí pra você. Deixa eu ver quem mais está nos ouvindo aqui agora, é o Adilson. Alô, Adilson. O Adilson está falando, boa tarde, Silvio Léo Santos. Bom, Meu palpite, Brasil 2-0. Olha só. Está pedindo para mandar um abraço para o William e o José Torres, meus parceiros da prefeitura. Muito bem, olha só que coisa boa. É isso aí, né? É isso aí, adeus. Aquele abraço, ó, Adilson, que trabalha na prefeitura e está nos ouvindo agora neste exato momento. Que bom, que bacana, né? Alô, Adilson, obrigado pelo seu carinho. Quem também está nos ouvindo aqui é o seu Antônio. O seu Antônio já chegou. Alô, seu Antônio!
2: Olá, boa tarde, Silvio Léo Santos. Boa tarde, Lombardi. Boa tarde, Tatá Fofoqueira. Como é que tá? Tudo bem?
0: Tudo ótimo.
2: Quem fala, Antônio, sou Sandivinho.
0: Aê!
2: Ô, Silvio, gostaria de ouvir uma música, o Edson Yutsu. Oi, você aí. Ofereço especialmente para você, o Lombardi, para Tatá Fofoqueira, para todos os ouvintes da Canamais FM, para todos meus familiares, para a Dona Edim, Três Américas, Odessa Serafim, toda a família, Lola Monteiro do Rosa Branca, seu Nelson Rosa Branca, Célia Souza, Creio Sobral, Josivaldo Caminhoneiro, para todos meus amigos e amigos da Canamais FM. Falou, Silvio Léo Santos, um abraço, fique com Deus. Canamais, uma rádio, muita voz. Sextou, né, Silvio Léo Santo? Um abraço pra todos, fica com Deus, meus amigos.
0: É isso aí.
2: Ah, e um feliz aniversário pra todos os aniversariantes do dia, viu? Um abraço pra todos eles. E um feliz dia dos namorados pra todos os namorados do Brasil. Fica com Deus, meus amigos. Olá, boa tarde, Silvio Léo Santos. Eu vou dar meu placar, Brasil e Marrocos. 3-1 pro Brasil, hein? E o Brasil vai entrar com certeza com Danilo, que é o lateral de origem. Ei, Danilo já jogou no Santos, hein? Não é, Lombardi? Lombardi lembra. Danilo já jogou no Santos, é um lateral ótimo. Eu gosto muito do Danilo. Certeza que o Ancelotti vai entrar com Danilo, viu? Falou, Silvio Léo Santos. Falou, Lombardi e Tatá e companhia. Tatazinho, não pode esquecer dela, não, né? Falou, Tatá. Um abraço pra você, viu? Feliz dia do namorado pra vocês todos aí.
0: Muito bem, tá aí, tá dado o recado do seu Antônio, também participou da enquete, né, e deu o seu palpite aí, ele falou, né, é isso aí, Lombardi, jogador do Santos, né?
3: É, o Danilo lateral direito, né, vamos ver se ele sai, né, é, tá, a imprensa tá bem dividida porque o Ancelotti, ele não deu nenhuma esperança se vai sair com o Imbães ou com o Danilo, né, mas a gente vai ficar com o placar do seu Antônio, 3-1 aí, eu acho que é um bom placar pra gente começar com o pé direito. E sabe o que eu queria falar, patrão?
0: O quê?
3: A seleção brasileira, ela, se ela fosse enfrentar o Haiti, ela ia sair meio que, tipo assim, meio que tranquila, porque o Haiti não é um time de expressão, né? Eu acho que enfrentando o Marrocos e entrando com uma vitória já em cima do Marrocos, eu acho que vai dar mais garra para a seleção brasileira aí, ir atrás de mais um título para o Brasil. Bora lá, Brasil!
0: Aí. Falou, Tafalha, é isso aí. Vamos lá, Brasil!
11: Brasil!
0: Deixa eu ver quem mais está nos ouvindo aqui, é o Degas. Alô, Degas! Olha só, ele está nos ouvindo aqui, está falando, boa tarde, Silvio dos Santos, Lombardi, Tatá e todos da Canal Mais FM. Sextou, é isso aí, o Degas está com a camisa já do Brasil. Olha só que coisa boa, muito bem. É isso aí, aquele abraço, Degas!
12: Fala, Léo Silvio Santos, eu quero mandar um abraço para todo ouvinte que está ouvindo a rádio aí, ó. Um abração aqui do Marcinho da Mori Motors.
0: Olha, é isso aí, Marcinho. Aquele abraço, meu amigo. Tudo de bom pra você, é isso
3: Se
0: aí.
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11: Brasil!
0: Deixa eu ver quem mais está com a gente aqui, deixa eu ver lá. Alô!
13: Fala, Silvio Léo, boa tarde, Lombardi. Tudo bom com vocês? Ô, Silvio.
0: Oi.
13: O Vera Verão tá aqui hoje. Tá quebrando o chão aqui. A Vera Verão, vou mandar uma foto dele pra você ver quem é ele.
0: Olha lá que escondeu o rosto.
3: Mas lógico que a gente sabe que o Vera Verão tá aí hoje, é dia dos namorados, é. Vai estar onde?
0: Ai, ai, não poderia estar em algum lugar, senão na casa.
3: Não, tinha que estar lá na casa do Renato.
0: Ele mandou mais alto, deixa eu ver, vamos ver lá. Tá quebrando tudo, olha lá. Vamos ver.
13: Tio, viu? Manda um abraço pra dona Edilma também, que eu esqueci dela, viu? Mas manda aquele abraço pra ela aí, porque o Fernando Boiadeiro, vulgo, vulgo Vera Verão, tá aqui, tá nervoso aqui hoje, hein?
0: Olha, tá nervoso, não, mas será que tá com ciúme?
3: Não, o homem tem que trabalhar de sexta-feira, depois do meio-dia.
0: É dia dos namorados, é o quê também, né?
3: É, então, depois da sexta-feira, depois do meio-dia, o cara tem que trabalhar, pô. Calmo, o cara não vai ficar, o cara tem que ficar nervoso mesmo.
0: Olha só que é isso aí. Muito bem. Eu quero saber o palpite da Vera Verão, o que vai ser pro jogo do Brasil.
9: Léo!
0: Oi.
9: Brasil 1-0, goleada, 1-0, gol de Casemiro, hein?
0: Olha.
9: Pode escrever contra o Marrocos.
0: Brasil! Olha aí, Lombardi, até falou. Olha,
3: ele falou o nome do jogador que vai fazer o gol, Casemiro, hein?
0: Casemiro, vai fazer ou não vai?
3: Será que ele vai fazer? Vamos ver, hein?
0: Olha, eu acho que vai, hein? Eu acho que vai. Deixa eu mandar um abração aqui para o Silvinho e todos lá do bairro Silvinho que estão ouvindo, sintonizados e curtindo aqui o nosso programa.
3: E o Silvinho?
0: É coisa nova, vamos aplaudir o Silvinho aí.
3: Abraço, Silvinho. 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Lá tem costela, joelho lá. E hoje eu não sei não, esse friozinho, será que o Silvinho tá fazendo mocotó, alguma coisa lá diferente?
0: Ah, hoje ele deve estar fazendo.
3: Ah, hoje tem espetinho lá no Silvinho, né?
0: É, hoje é sexta-feira, tem espetinho dele lá, né?
3: É, muito hoje tem espetinho.
0: É isso aí. Deixa eu mandar um abraço aqui pra Creuza Sobral, chegou!
14: Oi, Silvio Leo Santos. Oi! Boa tarde, família Canal Mais. Que Deus abençoe esse nosso final de tarde de sexta-feira.
0: Amém.
14: E o nosso final de semana.
0: É isso
14: que seja
0: aí.
14: Muitas bênçãos pra todos nós. Léo, hoje a minha filha Geisiane está completando 19 anos, né? E eu desejo para ela e todos os aniversariantes do dia muita paz, amor, saúde, felicidade e prosperidade, tá? E muitos anos de vida, tá bom? E também quero mandar um beijo especial para você e para todos meus amigos e amigas sem exceção, ou melhor, todos que fazem parte da família Canal Mais. E também, olha, em relação ao futebol, negócio aí de jogo, eu vou ser sincera, Léo, desde da época que teve o jogo do Brasil, que o Zico perdeu aquele gol, eu perdi um pouco a graça. Depois o Brasil perdeu de 7-1, acabou. Então eu não torço pra time nenhum, tá bom? Ficam todos com Deus, porque com ele eu também estou. É a Creuza.
0: Muito bem. Falou, tá falado, Creuza Sobral, né? Que coisa. E ela falou que não trouxe mais pra time nenhum. Mas que pena, né? Mas mudou o ano, né? Mudou o ano aí, mudou também o treinador.
3: Os jogadores.
0: Mudou os jogadores, né? Vamos torcer aí pro Brasil, né? Mandar essa seleção brasileira aí. Vamos ver, né? Esperamos, né, Creuza? Esperamos, porque foi muito triste, né, o Brasil ter perdido. Faltando 4 minutos, foi isso, não, Madonna? 4 minutos para acabar o jogo, o Brasil vai lá e toma uma golada, né? Ai, que coisa. Mas boa sorte ao Brasil e a nossa amiga também, Creuza Sobral, está falando assim, ó, feliz dia dos namorados. Muito bem, é isso aí! Legal, Creuza Sobral!
3: E quem quer economizar nesse dia dos namorados aí, fica ligadinho com nós aqui, daqui a pouco tem sorteio, hein?
0: Muito bem, é isso aí. Falou, tá falado, Lombardi. Deixa eu mandar agora um abração lá para o Josevaldo, Jardim Prudência, caminhoneiro. Alô, Josevaldo!
15: Boa tarde, meu amigo Silvio Léo Santos. Boa tarde ao Sintra aí. Boa tarde aí, ó. A nossa fofoqueira aí, a Tatá. Positivo, uma ótima tarde, uma ótima sexta-feira para todos vocês aí. Uma ótima tarde aí pro pessoal aí do bairro do Capuano, seu Ricardo, Márcio, Marcelo, tá? O Aguinaldo do Vânia Maria, tá? Positivo, Marcelo Dodo, TT Boiadeiro, positivo. Que Deus abençoe todas essas pessoas aí, Valdete, tá? O pastor, tá? O professor, Dona Lola, Dona Creuza, Dona Edilma, Dona Merle, tá? Dona Sula, todas essas pessoas que estão escutando. Que Deus abençoe todos vocês aí. Que tenha aí uma sexta-feira abençoada por Deus. E um final de semana ótimo. Graças a Deus, saímos lá do BH ontem, com chuva e frio, tudo. Estamos chegando hoje aqui no... Agora chegando no Jaú aqui, já estamos em Bauru, graças a Deus. Valeu, Silvão, participando aí das... De tudo aí, beleza? Um feliz dia dos namorados pra todos aí. Valeu, fica com Deus, meu amigo.
0: Aê, legal, muito bem. Vamos aplaudir ele aí, vamos aplaudir ele aí. Legal, você bem animado, bem humorado, né? José Valdir ali, Prudência, caminhoneiro. Que bom, né? Que bom que tá chegando já em Bauru. Que bom, é isso aí, tá chegando pra se preparar pra amanhã, um grande dia. É Brasil contra Marrocos. Brasil. É, que bacana, que legal. Alô, José Valdir, Jardim Prudência, caminhoneiro, querido. Obrigado aí pela sua participação efetiva aqui em nosso programa. Aquele abraço, tudo de bom.
16: Fala, Silvio. Fala, Lombardi. É, tô aqui na casa do Renato. É o Fernando, é o boiadeiro. A Vera Verão saiu, foi trabalhar registrada. Viu? Mandar um abraço pra todas as mulheres do Brasil aqui, do nosso Bauru. E pro Renato, que já viu umas três cobrar pensão aqui na porta da casa dele. Hoje ele tá morto com a patroa. Um abraço, gente. 1-0 Brasil, gol do Hendrick.
3: A Vera Verão ainda foi embora. Por isso que eu vi que o Renato tá meio triste hoje, falando meio triste.
0: Murchado, né? Que coisa, olha só que coisa, né? Muito bem, é isso aí, muito bem, né? Alô, Tafa, deixa eu ver aqui, a Creuza Sobral falou assim, a maioria dos jogadores de hoje em dia são pernas de pau, não gosto do Neymar.
3: E olha, eu vou falar pra vocês, eu tô achando que é ele que vai trazer o Hexa, não, a Copa pra nós.
0: Copa do mundo.
3: É, eu tô sentindo, viu?

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0: Muito bem, olha só, fiquem com a gente até as 17 horas. Muitas atrações em nosso programa. Horário de Brasília. São 14 horas mais 46 minutos.
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0: Ô Silvio, errou meu nome aí, Silvio? Estive na Canal Mais aí, FM. Positiva é o Rosevaldo. Rosevaldo do Jardim Prudência, positiva. Tamo chegando, graças a Deus. Não, eu não faço mais parte de futebol, não, ó. Perdi a graça aí, eu tenho 38 anos de carreira aí de motorista e caminhoneiro. Quando chegava o tempo de Copa aí, nós não via a hora de começar o jogo, mas agora pra mim hoje acabou. Pessoal, hoje não veste a camisa, não. Veste dinheiro. Positiva? Mas tá bom. Vamos que vamos. Fica com Deus.
1: Muito bem. Falou da fala. É isso aí, né? O final tem gente que gosta, tem gente que não gosta, né? Tem gente que, nossa, não vê a hora de chegar a vez da Copa, né? Agora um já perdeu já o amor, né? Já perdeu já aquela esperança que tinha pelo Brasil, né? Mas vamos torcer dessa vez aqui, eu acho que vai ser diferente. Espero que seja diferente, né, Bombardi?
2: É isso mesmo, patrão.
1: Muito bem, é isso aí. Deixa eu falar agora com a minha querida amiga Dona Laíde lá. Alô, Dona Laíde!
3: Boa tarde, Silvio, Léo, Santos.
1: Boa tarde, minha amiga.
3: Boa tarde, Lombardi.
2: Boa tarde.
3: Boa tarde, Tatá.
4: Boa tarde.
3: Boa tarde a todos os ouvintes da Canal Mais.
1: É isso aí.
3: Silvio.
1: Oi.
3: Eu quero mandar um beijo para o meu eterno namorado Sebastião. E um feliz dia dos namorados a todos. E também que tenhamos um ótimo final de semana. Um abraço.
1: Muito bem, é isso aí, falou, tá falando, minha grande amiga Dona Laíde, mandou um abração para o esposo dela, o seu Sebastião, que sempre também está nos ouvindo e ligadinho aqui no nosso programa, né? Muito bem, aquele abraço, minha amiga! Deixa eu ver aqui também quem mais está nos ouvindo, alô!
5: Boa tarde, Silvio Léo Santos, estamos ligadinho na rádio. Sorteio nós, hein, Silvio?
1: Ah, é isso aí, olha lá. É, o seu marido já passou por aqui, já mandou aquele beijão pra você, viu, Jamile? Deixa eu ver quem mais. Esse aqui é o Ângelo, filho da Jamile. Alô!
6: Boa tarde, Silvio Léo Santos. Estamos ligadinho na sua rádio. Só querendo o seu sorteio, hein?
1: Olha só que coisa, que coisa. Daqui a pouco tem sorteio, Lombardi.
2: Daqui a pouco já tem sorteio, patrão.
1: Muito bem, é isso aí. Falou, tá falado. Deixa eu mandar um abração pro pessoal que está curtindo a gente também pelo nosso Facebook. O Márcio Rocha Veículos também. A nossa grande amiga Zane Pinha comentando assim: que programa top, está lá, né, na Feltrim, né? No comércio, trabalhando e ouvindo a gente. Que bom, né? O nosso grande amigo Márcio Mendes dos Santos falando: boa tarde, meu amigo. Deus abençoe. E ele falou aqui, ó: 2-1 para o Brasil. Olha só. Que coisa boa, Márcio e Calavana lá de Pederneiras, né? Coisa boa, é isso aí, 2-1 pro Brasil, é isso aí. Já comprou a camisa de vocês? Deixa eu ver lá, olha lá, tem mais gente querendo participar falando sobre corações apaixonados. Olha lá, deixa eu ver o áudio, que é a mensagem que a Marili mandou, deixa eu ver. A Marili mandou o seguinte, ela mandou assim: Eduardo, você continua sendo a melhor parte dos meus dias. Obrigado por todo o amor, carinho e companheirismo. Te amo mais a cada dia. Eu sou feliz por ter você ao meu lado.

0: É isso aí, mais uma aqui, né? Mais uma aqui, ouvinte que mandou aí o recadinho para o seu eterno namorado, né? Olha só que coisa boa, é isso aí.
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1: 14 horas 57 minutos.
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1: E agora, neste exato momento, vamos começar o primeiro sorteio do dia desta sexta-feira, Dia dos Namorados.
2: Para você aí que tá com o seu namorado, com a sua namorada, que queira aproveitar aí, vamos fazer o primeiro, patrão?
1: Vamos lá, Lombardi, chacoalha a urna aí, Lombardi, chacoalha a urna aí, mexe, mexe, Lombardi, mexe. Vamos lá, vamos ver quem será. Quem será que vai ser o contemplado? Será que é contemplado? Será que vai ser uma mulher? Será que vai ser um homem? Vamos ver, vamos ver. Atenção, vamos lá. Quero ver aqui. Quero ver, atenção, vamos lá. Final do telefone. 0042. Cadê você? Você que tem este número.
2: Final do telefone. Você que tem esse final do telefone. Repita, patrão.
1: Final do telefone 0042. Cadê você? Mande a sua mensagem. Final
2: repita,
1: do telefone.
2: Repita, patrão.
1: 0042. Cadê você? Deixa eu ver. Já chegou aqui, Lombardi.
2: Chegou?
1: Já chegou. Deixa eu ver. Chegou aos 43 segundos. Olha, tá
2: chegou esperto. Rápido, hein?
3: Ganhei. É o Marcelo da miniatura. Ganhei.
2: Ah. Aê! Ganhou! E sabe onde você vai levar a Nice? Vamos cantar pra ele?
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1: É isso aí, é hoje, hein? Tem que ir hoje lá, tá bom? Tem que ir hoje lá aproveitar o Dia dos Namorados. Parabéns pra você, Marcelo, parabéns.

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3: Hoje é dia 12 de junho do ano 2026, sexta-feira. Faltam 202 dias para terminar o ano. Hoje é mais um dia de energia positiva, porque estamos juntos, unidos, trabalhando firme a construção de um Brasil melhor para todos nós. Hoje é o dia da aviação de transportes, homenageando aqueles que encurtam distâncias, transportes, sonhos, cargas e pessoas pelos céus do nosso Brasil. Também celebramos o dia do educador sanitário, profissionais que dedicam suas vidas à orientação e à promoção da saúde, levando informação e qualidade de vida para a população. E ainda o dia do Correio Aéreo Nacional, um capítulo importante da integração do nosso país que ajudou a ligar as cidades, estados e brasileiros de norte a sul. E claro, hoje é o dia tão esperado, dia dos namorados, dia de celebrar o amor, o carinho, a cumplicidade e os laços que unem os corações. Uma oportunidade para dizer eu te amo, agradecer pela companhia e valorizar quem te faz a vida mais bonita todos os dias. E para que essa sexta-feira tenha de fato um alto astral nesse dia dos namorados, eu deixo para você o seguinte pensamento: amar é escolher a mesma pessoa todos os dias. Mas essa semana muita gente fez aniversário. Eu quero abraçar essa gente parabenizando, né? Eu quero abraçar o Carlos Ancelotti, fazendo 67 anos, técnico da seleção do Brasil, né? É isso aí, muito bem. Orlando Costa Dias, vice-prefeito de Bauru. A Sofia Crepaldi, aquele abraço. Tudo de bom aí pra você, felicidades. A Kátia Roberto, também completando mais um ano de vida. O Luciano Bernardo, aquele abraço, meu amigo. Tudo de bom aí pra você. A Thaís Santos, mora aí em São Paulo, né? Terra da Garoa, aquele abraço. A Kátia Euandro Benadi, completando mais um ano de vida. Ana Cláudia Marcucci, também completando mais um ano, parabenizando aí, né? Felicidades aí. A Elidiana Cristina, também completando mais um ano. A Tati Ferrari, também, aquele abraço, felicidades aí pra você. A Mariana Pessoa, também completando mais um ano de vida, parabéns. É, o Daniel Taneno, também completando mais um ano. O Raaf Renan, lá na Restaurar, né, completando também mais um ano de vida, parabéns, aniversariando hoje também. A Sofia Rafaeli, também parabenizando, aquele abraço, tudo de bom. A Antônia Lima, também completando mais um ano, parabéns, felicidades aí, aquele abraço. O Rafael da Cunha Arnaldo, também completando mais um ano de vida, parabéns. A Emanuele Souza, também fazendo mais um aniversário, que bom, né? Parabéns aí pra você. O Rafael Queiroz, também lá na Restaurar, fazendo mais um ano de vida. A Cibele Lopes, também completando mais um ano. A Gesiane, fazendo 19 anos, lá na família Sobral, né? Parabéns aí pra você, fazendo 19 anos. E a Lorena, né? A filha do seu Osni, completando 34 anos. Bem, a todos vocês, parabéns pra vocês e muito, mais muito, muitos anos de vida! Daí, gente, a nossa homenagem aos aniversariantes de hoje. É o dia dos namorados. Tem amor que não

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1: Tem sorteio. 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

0: 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Lembrando a você que é um minuto, dentro desse um minuto, o telefone 3232, cadê você?
1: É isso mesmo, você que tá ouvindo aí, repita, patrão.
0: Final do telefone 3232, cadê você? Mande agora mesmo a sua mensagem.
1: Você que tem esse final do telefone, repita, patrão.
0: Final do telefone 3232, o tempo está passando, o tempo não espera. Mande já agora mesmo aqui a sua mensagem, manda já rápido, rapidinho. Final do telefone 3232, cadê você? Estamos no seu aguardo.
1: É um minuto.
0: É isso aí, não pode passar, não pode passar. É um minuto. Cadê você? Manda agora mesmo.
1: Repita o telefone, patrão.
0: Final do telefone 3232. Cadê você? Vai acabar o tempo. Manda já 3232. Cadê você? Mande agora mesmo. Final do telefone.
1: Chegou
0: aqui, deixa eu ver. 32, é contemplado ou contemplada? Aê, muito bem, 32, é o meu, ela falou, 32.
1: Não chegou.
0: Esse aqui.
1: É quase igual. É quase igual, mas não é esse não.
0: É 32. Aqui é 32, 33, é parecido, não é?
1: Volta no tempo.
0: Cadê você? Por isso a gente tem que conferir, né? A gente sempre confere. Final do telefone 32, cadê você? Vai acabar o tempo.
1: É parecido, mas não é.
0: Vai acabar o tempo, final do telefone 3232. Vai acabar o tempo. Acabou. Não foi dessa vez, não foi.
1: Vamos lá.
0: Chegou, é parecido, você viu o som?
1: Você viu?
0: Já teve vez de ser igual, né?
1: Quase que enganou o senhor, patrão.
0: É isso aí, olha lá, vamos lá. Final do telefone 6880.
1: Você que tem esse final do telefone, repita, patrão.
0: Final do telefone 6880, cadê você? Mande já mesmo agora a sua mensagem.
1: Valendo o lanche lá da Old West. Quem vai lá comer ou levar seu namorado ou namorada pra comer o lanche?
0: Já chegou!
1: Chegou
0: aqui, Lombardi, chegou. Vamos lá, vamos ver se é contemplada ou contemplada. Vamos conferir aqui, tá certo? 6880, mandou.
1: Agora chegou certo.
2: Boa tarde, sou eu. Tô aqui ligadinha.
1: Aê! Vai levar o namorado pra comer o lanche.
0: É isso aí, parabéns pra você. Nossa equipe vai entrar em contato com você. Parabéns, hein?

0: toca a música dela aí, que ela tem mais pra poder falar pra nós aí, né? Essas destaques, as manchetes dos artistas. É ou não é, minha amiga?
1: Exatamente, meu povo. É isso aí. Agora, essa fofoca é sobre uma contratação da Globo que já deu mais assunto que a escalação da seleção brasileira, tá, meu povo?
0: Ah, é? Virou manchete?
1: É, virou manchete já faz, ó, um tempão. Só que é o seguinte, gente, depois de muita especulação, muito mistério, muita, né, bafafá em cima da Virgínia, finalmente a gente conseguiu descobrir qual vai ser a função da Virgínia na Copa do Mundo, lá no programa, né, no domingo lá do Hulk, gente. O que que ela vai fazer lá nos Estados Unidos? Qual vai ser a função dela no programa? E olha, o que que vai acontecer com a Virgínia, gente? Ela não vai comentar sobre jogo, nem analisar tática, tá? A função dela vai ser mostrar os bastidores, o clima da cidade, os passeios, restaurantes, compras, né? Tudo que aquilo que acontece fora do campo, tá, gente? E não dentro do campo, tá? Então, enquanto os jornalistas esportivos explicam o futebol e entrevistam os jogadores, tá? A Virgínia, ela vai mostrar o rolê, tá, gente? Porque a emissora, o que que a Globo fez? Ela foi muito esperta. Ela está justamente apostando no estilo leve e popular que fez da Virgínia um fenômeno nas redes sociais, né? Então, a emissora, ela contratou a Virgínia para falar, né, de... para transformar a ida dela, porque assim, o que que acontece? Quando a Virgínia, ela sai e faz alguma postagem, gente, vira notícia, viraliza, engajamento, né? Em 5 minutos, entendeu? Então, por exemplo, ela toma um café da manhã e posta alguma coisa, gera mais engajamento do que muito programa inteiro. Então, assim, a Virgínia vai mostrar tudo que está acontecendo, mas fora de campo e não dentro do campo.
0: Ela vai, entendeu? Mostrar os bastidores.
1: Exatamente, ela vai fazer...
0: De futebol não entende nada.
1: Não entende nada. E ela vai fazer exatamente o que ela sempre fez. Ela vai mostrar a vida acontecendo e vai transformar tudo em conteúdo. Por isso que eu falei lá que a Copa virou conteúdo agora pra Globo, né? Então, ela, o que que ela faz? Ela vive postando tudo, e tudo que ela posta de marca, de produto, de coisa, acaba virando conteúdo e acaba dando engajamento. Então, é isso que a Globo quer. Engajamento. Então, a Virgínia vai ser aí, né, a contratada oficial para fazer conteúdos aí para a TV Globo, tá, gente? Então, ela não vai narrar nada, tá? Ela vai narrar o entorno. Só que aí, gente, agora tem uma fofoquinha em relação a isso. A Globo já estava pretendendo contratar a Virgínia pós-Copa, até para ficar fixa ali no quadro do Hulk. Só que devido àquelas investigações da Polícia Federal que está envolvendo o nome dela, inclusive tinha-se até um receio, né, dela estar lá fazendo, né, todo o trabalho, e a polícia intimar e ela ter que voltar, enfim, né, até onde, sim, a gente sabe, não vai acontecer isso. Mas por conta disso e por estar dando aí uma leve não seria exatamente manchado o nome dela, mas está respingando algumas coisas aí no nome dela.
0: Suspeita, né?
1: Isso, sobre essas investigações. Sim. Então a Globo vai colocar um pé no freio, porque tem alguns patrocinadores ali mais sérios que não estão gostando do nome dela envolvido em investigação. Então acaba perdendo um pouco aí a credibilidade. Então, por conta disso, por enquanto, né, vai se adiar aí uma futura contratação que poderia vir pós-Copa, né, gente?
0: Da Virgínia.
1: Pois é.
0: É isso aí, muito bem. A Virgínia, você acha que vai dar certo na Globo? Não deu certo no SBT, vai dar certo na Globo?
1: Eu acho que nessa proposta, que é o que ela gosta, né, de ser digital, de postar as coisas, daria muito certo. Isso é o que a Globo tá procurando.
0: Porque de apresentadora não é muito...
1: Ainda não, eu acho que ela tem que estudar, né, pra poder ainda... Não que ela não vá ser uma grande apresentadora, mas precisa estudar aí. Se ela estudar, eu acho que dá certo. Mas pra essa aposta de engajamento, de likes, de visualizações, de curtidas, de movimentar a rede social, que é o que a emissora tá querendo nesse momento, vai dar super certo.
0: Olha,
1: que é o que ela gosta de fazer, né? E ela faz muito bem, né? Até o Luciano tá tentando agora fazer uns engajamentos. Tentando fazer aí alguns vídeos, algumas postagens como digital influencer, ele com a Angélica. Não tá dando muito sucesso como a Virgínia, mas estão tentando entrar aí, né? Tá bem divertido ver os dois ali, mas eu acho que assim, dessa forma, vai dar muito certo pra Virgínia.
0: Olha só, é isso aí. É. Muito bem. Vamos lá, minha amiga. Manchete da próxima fofoca do dia.
1: Gente, essa fofoca sertaneja tá, ó, com direito a advogado e internet em chamas, tá, gente? Porque o que que tá acontecendo? A Ana Castela, ela agora resolveu não deixar mais barato tudo que sai aí na internet que ficam anunciando sobre ela. E ela disse que vai tomar medidas legais contra os boatos de traição que começaram a circular nas redes sociais. Por quê? A polêmica ganhou força na internet quando envolveu as especulações sobre os relacionamentos dela e fez uma linha do tempo. Então acabou viralizando, né, algumas coisas e dividindo opiniões. Porque o que que acontece? Diz que quando ela sumiu com o Zé Felipe, ela já estava traindo o Gustavo Mioto com algumas conversas com o Zé. Enfim, depois, quando ela estava com o Zé, veio aquelas especulações de que ela já deveria estar conversando com o Mioto lá no Natal, na casa do Zé, enfim. Então, assim, tem várias coisas envolvendo ali traição, né, envolvendo o nome dela, e ela não tem gostado disso, e ela disse que agora ela vai tomar as medidas cabíveis, porque toda hora ficam voltando nos comentários, rebatendo qualquer coisa que ela faz, ficam falando aí de traição e tudo mais. Então agora ela colocou ali a assessoria jurídica dela para dar um basta nisso. Ela disse que todas as declarações aí são falsas, né? E que sem prova, né? O que que vai acontecer? Eles vão acabar recebendo agora uma notificação aí judicial, gente. Então, como as pessoas não estão conseguindo provar essas coisas envolvendo e tentando manchar o nome dela, então agora tudo vai ser resolvido na justiça, tá, gente? Então, ela não vai mais aceitar aí boatos. Ela que é uma pessoa extremamente divertida, né? Que sempre sai das situações de uma forma muito bem-humorada, engraçada, né? Nunca se importou tanto com isso, mas agora ela tá começando aí a se importar com o que estão falando sobre ela. Então, qualquer coisinha que vocês publicarem dela agora que não for verdade,
0: vai ter processo.
1: Exatamente. Envolver o nome dela de uma forma negativa vai levar processo,
0: olha,
1: gente.
0: Olha que poderosa, tá poderosa.
1: Pois é,
0: né?
1: a boiadeira tá aqui, tá agora, né?
0: A boiadeira ficou poderosa.
1: Mas eu posso falar, tava demorando já, né? É. Eu acho que ela já deveria ter tomado medidas há muita tempo. Porque lembra, teve até uma polêmica envolvendo a sexualidade dela, lembra as meninas falando. Verdade. Então, várias coisas as pessoas ficam falando dela, né? Então, eu acho assim, né? Que a internet também, as pessoas devem ser sensatas
0: naquilo que vai falar.
1: Né? Exatamente. Então, eu acho que ela está corretíssima aí em começar a tomar medidas aí judiciais para se resguardar e se blindar, tá, gente?
0: Muito bem, é isso aí. Gente, falou, tá falando. Manchete da próxima fofoca.
1: Vamos lá. Essa fofoca, gente, ó, é clima de será que voltou, gente? Será que tem reconciliação aí?
0: Será que
1: nossa,
0: vai ou não
1: e
0: vai?
1: E a internet, como eu, tá no modo de investigação total, né, gente? De olho, né? Porque, assim, tem uma lógica aí na situação, tá? O que que acontece, gente? A web voltou a especular aí uma possível reaproximação entre Virgínia e Vini Júnior, tá?
0: Olha!
1: Pois é, gente, porque os dois estão nos Estados Unidos,
0: sim,
1: né? E o que que aconteceu? O assessor do jogador lá, né, o Luiz Felipe, o que acontece? Ele publicou um story no mesmo local onde exatamente a influenciadora está lá nos Estados Unidos, a Virgínia. Então bastou isso pra internet inteira começar a ligar os pontos, mesmo sem confirmação de nada, porque os dois estavam no mesmo local. Porque o que que acontece, gente? Pra quem não sabe, a Duda, amiga da Virgínia, ela namorou, terminou, mas ainda continua ficando com o empresário, o assessor pessoal do Vini Júnior.
0: Sim.
1: Então eles são vistos circulando aí, né? Mesmo que agora, né, estejam aí de uma forma mais leve, mas estão sempre juntos. E por conta disso, a Virgínia também, né, acaba estando junto pela amizade ali. Só que aí agora tá as especulações. Por quê, gente? E a Virgínia, por isso que eu falo, ó o engajamento aí, né? Não desmentiu. Nem ela e nem o Viner se pronunciaram sobre isso, mas ela não desmentiu. Só que ela deixou o povo alerta. Antes disso, ela tinha apagado todos os vídeos e fotos com o Vini Júnior no TikTok. Sim. Só que depois, gente, ela postou um story dublando, tá? A Laureta, que foi vivida pela Adriana Esteves, lá na novela Segundo Sol, que falava justamente sobre negar uma situação ao fim. Ah, está calor hoje? Não, eu nego, nego, nego, continuo negando, nego e nego até o fim. Então, depois de toda essa polêmica, ela postou exatamente esse vídeo falando que se qualquer coisa que postasse cara de paisagem e nega a informação até o fim, gente. Então, coincidência ou não, entendeu? Mas a internet aí tá, ó, de olho pra ver. E ela recebeu flores ultimamente, né, gente? Lembra? Que ela recebeu flores aí a semana passada.
2: Só não sabemos de quem que é, né?
1: Exatamente, então, é o que eu falei.
0: Já sabe, já.
1: Então, não sabemos ainda, né? O que eu falei. Quais são as pessoas que adoram mandar flores? Vini Júnior, buquês gigantescos, né? E Zé Felipe também adora mandar flores. Então, gente, os dois estão lá. Hoje é dia dos namorados. Enfim, né? Então, vamos ver o que, que vai acontecer. Vamos ver se ela vai postar alguma coisa enigmática hoje, gente, aí sobre o dia dos namorados,
0: aí,
1: né?
0: Falou, tá falado, minha amiga. Destaque.
1: Pois é. Esse aqui agora, gente, ó. Essa eu vou deixar pra contar daqui a pouquinho, porque essa, ó, são quentinhas, assim, ó, que merece pra fechar aí o nosso bloco de fofocas, ó. São João com barraco e climão, hein? Pegou fogo aí, hein?
0: É,
1: São João, ator brasileiro que conquistou Hollywood, gente.
0: Olha.
1: Mais um ator brasileiro nosso aí em Hollywood. E mãe de jogador que foi calada na Copa.
0: Olha,
1: pois é, tudo isso daqui a pouquinho, ó, pra gente encerrar aí as quentinhas aí, ó, que tá pegando fogo essa semana.
0: Muito bem, é isso aí, daqui a pouco ela conta, ela sabe tudo, o que é que ela é?
1: Fofoqueira!
0: É isso aí, acerte o relógio, não perca a hora, quando são 13 horas, 15 horas, 38 minutos.

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0: Alô! Olha lá, deixa eu mandar um abraço aqui para ele, o Eduardo Martins, já chegou por aqui, está falando, alô, canal mais, queridos amigos, aê, já chegou! Ele está falando assim, eu quero mandar um feliz dia dos namorados para minha esposa, a Mari Lee, que é uma eterna namorada, te amo, Mari, aê, muito bem, é isso aí! É, o Eduardo Martins, que é do Brasil, né? Aquele abraço, Eduardo. Obrigado aí pela sua participação em nosso programa. E olha só que delícia o cardápio da Fornasa, hein? Amo lasanha também. Parabéns ao Sebastião pelo trabalho. Que coisa, é isso aí. Muito bem, minha amiga, muito bem. E olha lá o pessoal mandando palminhas para o cardápio lá da Fornasa. Muito bem, olha só, quero participar do sorteio. Boa tarde, Silvia, a Drica. Alô, Drica, boa tarde, bem-vinda. Um aplauso, Drica, aí. Aê, Drica, aquele abraço. Obrigado pela sua participação aqui em nosso programa. Deixa eu ver quem mais está ligadinho com a gente aqui. É o Marco Antônio, já chegou, já está aqui sintonizado, né? Alô, Marco Antônio, ele está falando assim, ó. Oi, meus queridos amigos, Juvenal Santos e Lombardi. Estou ausente, mas não esqueci de vocês. Muito bem, é isso aí. Alô, Marco Antônio, aquele abraço. Tudo de bom aí para você, meu amigo, tudo de bom. Boa tarde, meus queridos amigos ouvintes. Olha lá, quero participar do sorteio. Está baixo o áudio, por isso que demorei para aparecer. Estou vendo vocês pelo Facebook. Uma ótima semana. Muito bem, está no trabalho, né? Está trabalhando lá, o somzinho baixo. É isso aí, mas não deixe de escutar, tá certo? Ela, nossa grande amiga Keila Furtuoso, também chegou por aqui. A mãe já está aqui, já. Minha mãe está aqui desde o início, né? Aquele abraço para você. Obrigado pela sua audiência, tudo de bom? Obrigado, Keila. Olha lá também quem está chegando aqui, ó, o Fabinho mecânico, tá aqui sintonizado ouvindo o nosso programa. Boa tarde, Silvio, Léo Santos. Alô, Fabinho, obrigado pela sua participação, meu amigo. Tudo de bom aí, Deus abençoe. Aquele abraço, hein?
1: Boa tarde, Silvio, Léo Santos.
0: Alô, TT Boiadeiro, chegou.
1: É o TT Boiadeiro representando a Independência. Ô, Silvio, Léo Santos, fala uma moda boa aí, ô. Do seu grado aí, oferecer pra galera do bar do Silvinho, pro Jean, pro Dinho, pessoal do Pelego, alô meu povo, Edima 3 América, o Roseval Caminhoneiro, pessoal lá do bar do Capuano e o Maurinho da Rotisseria Nossa Senhora Aparecida, beleza? Canal Mais, uma rádio e muita voz, coloca no sorteio aí. Tchau, obrigado.
0: pode deixar, nós vamos colocar. Coloca ele aí, ô Lombardi, coloca ele aí, hein?
2: Já tá no sorteio.
0: Muito bem, é isso aí. Deixa eu ver quem mais está ouvindo aqui o nosso programa. Boa tarde, alô. Deixa eu ver quem está falando lá, é a Michele Lopes. Alô, Michele Lopes, seja bem-vinda, minha amiga. Obrigado aí pela sua participação aqui no nosso programa. Primeira vez ela também participando. Que bom, que maravilha, legal. Gostei, aquele abraço, minha amiga. Tudo de bom aí para você, seja bem-vinda. Também aqui o nosso grande amigo também aqui, mecânica César, também está sintonizado, está ouvindo aqui o nosso programa. E ele está falando assim, ó. Alô, Silvio Léo Santos, aqui acompanhando o melhor rádio do Brasil, canal Mais FM. É Silvio Léo Santos, olha só, muito bem, é isso aí. Aquele abraço, meu amigo, mecânica César, tudo de bom aí pra você, querido. Aquele abraço, está no trabalho também, está ouvindo, hein? Vamos lá, amor é linda, acabei de ouvir a mensagem, isso aí, a Marília acabou de ouvir a mensagem que o maridão dela mandou, olha só que coisa boa, muito bem, é isso aí. A Maresa está aqui ouvindo o nosso programa, está falando, o programa está top, que bom, também é a primeira vez dela aqui ouvindo o nosso programa, né, que maravilha, que coisa boa, obrigado minha amiga pelo seu carinho e pela sua participação aqui em nosso programa, aquele abraço, hein? Também olha lá quem tá chegando, é minha mãe, a dona Lombarda, está aqui, né? A dona Lombarda, isso aqui está falando assim, boa tarde, Silvio, quero mandar um beijo para o meu namorado, André Lombardi, avisa que está esperando o presente, ainda não recebi nada, estou no aguardo.
2: É que o senhor tá vindo pela Shopee, é mais caro. Calma, calma que chega.
0: Vai
2: calma.
0: Chegar, bebe água, bebe água.
2: Bebe água.
0: Bebe água que uma hora chega.
2: Eu comprei aquilo que você pediu, meu amor. É. Tá chegando, calma aí, não precisa ter pressa.
0: Muito bem, vamos lá, tem gente mandando áudio, vamos ouvir.
3: Boa tarde, Silvio Léo Santos, Tatá Lombardi, aqui é a Adriana. Eu estou aqui trabalhando com fone de ouvido, que eu já trago dois, né? Descarrega um, eu já coloco o outro. E eu gostaria de ouvir a música do João Paulo e Daniel. Estou apaixonado, ofereço para todos os casais apaixonados, como eu, para o meu esposo Silvio, que também está trabalhando, mais à noite fazer um jantarzinho especial para a gente, assistir um filminho com esse friozinho, né? Muito bom, tá bom? E coloca o nome aí no sorteio. Vai que dá bom aí, eu saio pra jantar fora, né? Tá bom? Abraço pra todos. Ótimo finalzinho de tarde pra gente, tá bom? Ou não mais? Uma rádio, muitas vozes.
0: Muito bem, é isso. Ela já tinha mandado, participou até da enquete, né, sobre o Brasil. E agora ela resolveu mandar o seu áudio aqui. Que bacana, que legal. A gente gosta, vocês mandam áudio, né? Falem aí com a gente, não é verdade, Lombardi?
2: É verdade, patrão. Vamos fazer um sorteio, patrão?
0: Vamos nessa, Lombardi.
2: Vamos fazer. Sortear lá um exame de vista lá da Ótica Plena.
0: Muito bem.
2: Pra você que tá precisando fazer exame de vista, fica ligadinho aí. Quem sabe você ganha.
0: Vamos lá para mais um sorteio. Vamos lá. Final do telefone 7233. 7233. Cadê você?
2: Você que tem o final do telefone, repita, seu Silvio.
0: Final do telefone 7233. Aparece enquanto é tempo. Final do telefone 7233. Cadê você? Estamos no seu aguardo.
2: Você que tem esse final do telefone 7233.
0: É isso aí.
2: Mande a sua mensagem.
0: Mande agora mesmo, estamos no seu aguardo. O tempo não para, o tempo não espera. Mande já mesmo agora aqui a sua mensagem, o seu áudio. Final do telefone 7233. Cadê você?
2: Cadê a pessoa?
0: Olha lá, não vai perder, não vai perder. Vai acabar o tempo, seja rápido, vai rápido. Pra não acabar o tempo, meu Deus do céu. Vamos rápido, meu povo. Pra não perder, vamos nessa. Será que vai, Lombardi? Será que vai? Vamos ver, vamos lá. Falta 10 segundos. Mande já mesmo agora a sua mensagem. Mande já mesmo. Vamos nessa, vamos lá. Manda já. Acabou, que pena.
2: Acabou.
0: Não foi dessa vez. Vamos lá, Lombardi. Próximo número. Deixa eu ver aqui que vai chegar pra nós aqui. Final do telefone 8016.
2: Final você que tem o final 80, do telefone 8016.
0: Mande agora mesmo para nós aqui a sua mensagem. Final do telefone 8016. Cadê você? Estamos no seu aguardo. Mande agora mesmo para nós aqui a sua mensagem. Eu quero ver se você está bem, se você está nos ouvindo, hein? 8016. Para ganhar tem que estar ouvindo. Não pode não estar ouvindo, hein? Tem que estar ouvindo.
2: Tem que estar escutando.
0: 8016. Cadê você? Final do telefone 8016. Solta 30 segundos finais.
2: É um exame de vista lá da Ótica Plena.
0: 8016, cadê você? 8016, mande já agora mesmo para nós aqui a sua mensagem.
2: É um 80 minuto.
0: 8016, cadê você? Estamos no seu aguardo. Será que vai? Acho que não vai. Eu acho que não vai. Não vai, vai perder, vai acabar o tempo. Falta 5 segundos. 5, 4,
2: 3, 2, 1. Dormiu.
0: Não foi dessa vez. Vamos lá, próximo número. Final do telefone 1333. Você que tem este número. Final do telefone 1333. Um minuto. 1333. Cadê você? Mande já pra nós aqui a sua mensagem. Final do telefone 1333. Você que tem este número final do telefone 1333, mande já para nós agora aqui a sua mensagem. Últimas chamadas. Final do telefone 1333. Você que mandou mensagem no nosso programa, chegou a sua vez, chegou a sua hora. A hora de você ser sorteado, a hora de você ser contemplado e levar um belíssimo de um prêmio para casa lá da

0: Sete, olha só, final do telefone 0777. Um minuto a partir de agora, cadê você? Final do telefone 0777. Mande já agora mesmo pra nós aqui a sua mensagem. Final do telefone 0777, cadê você? Mande pra nós aqui agora mesmo. Final do telefone 0777. Cadê você? Mande pra nós aqui a sua mensagem. Estamos no seu aguardo.
1: Pessoal, lembrando que vocês têm um minuto pra mandar mensagem, tá? É um minuto. Então tem que estar ouvindo o programa aí. Porque depois que mandar mensagem aí não adianta. Tem que ser um minuto.
0: Final do telefone 0777. Cadê você? Mande a sua mensagem, vai acabar o tempo. Última chamada, não vai. Agora aqui não vai dar. Final do telefone 0777. Cadê você? Mande pra nós agora mesmo aqui a sua mensagem. Acabou o tempo. Ah, que pena. Vamos lá, Lombardi, próximo número. Vamos lá, final do telefone 3448. Você que tem este número, final do telefone 3448, mande pra nós agora aqui a sua mensagem. Final do telefone 3448. Cadê você? Mande agora mesmo, tem que ser rápido. Tem que ser dentro desses... um minuto, 3448, você que tem esse número, final do telefone 3448, mande pra nós aqui, estamos no seu aguardo.
1: Estamos aqui esperando aqui a sua mensagem.
0: Vamos lá, atenção, final do telefone 3448. Final do telefone 3448, últimas chamadas, atenção. Atenção, tem gente ligando aqui na rádio. Final do telefone 3448, cadê você? Volta apenas 15 segundos, sinais, últimas chamadas. 3448, cadê você? Vai acabar o tempo.
1: Acabou o tempo.
0: Não foi. Tá difícil sair hoje.
1: Hoje o pessoal tá dormindo esse tempo, né, patrão? Esse tempo friozinho aí. Pessoal querendo só dormir, descansar.
0: Vamos lá, final do telefone 6319.
1: Você que tem esse final do telefone, repita, patrão.
0: 6319, cadê você? Manda o áudio.
1: Você que tem esse final do telefone, veio a mensagem?
0: Ainda não. Final do telefone 6319, cadê você? Deixa eu ver, chegou aqui. Chegou, Lombardi. Deixa eu ver. Vamos lá, atenção.
2: É eu, Silvinho, é eu, Ribeirinho Boca Rica. Quero o exame de vista.
0: Ganhou! Levou! Parabéns pra você, Ribeirinho Boca Rica. Parabéns!

0: Muito bem, a Tatá, ela tem agora as dicas, né? Pra você poder dar de presente aí para o seu eterno apaixonado, né? Para o seu eterno.
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0: Aí, muito bem, é isso aí, né? Aquele momento romântico, né? Aquela valsa que os namorados têm, não é verdade, minha amiga?
2: Exatamente, né? Aquela coisa de dançar com o rostinho coladinho ali, né? Aquela mãozinha na cintura, né?
0: É isso aí, muito bem. Olha lá, agora vem aí as dicas para você poder dar de presente aí para o seu eterno apaixonado. Vamos lá, minha amiga.
2: Exatamente, gente. Vamos de diquinhas aí de presentes para o Dia dos Namorados. Então, para nós mulheres, o que a gente gosta, né? Enfim, ou aquilo que nos agrada, assim, que a gente gosta de ganhar, tá? Ó, a maioria, não estou...

0: falando que é todas, tá, gente? Então, a maioria das mulheres, elas gostam de ganhar presentes mesmo, tá? Às vezes, homens casados gostam de dar coisas de casa, tá? Então, assim, a maioria não gosta. Não estou falando que tem pessoas.
1: Não pode
0: que...
1: ser panela de pressão,
0: exatamente. Não? Não, não pode. É isso que eu tô falando. Fuja, por favor, de presentes de casa, tá? Não estou dizendo que tenha mulheres que não gostem, mas a maioria aí gosta de ganhar presente pra elas mesmo. Então, dicas aí, ó, para nos presentear aqui nós mulheres, ó. Flores, buquê de flores, chocolate, caixa de bombom, né? Ou enfim, né? Pode ser cesta também de café da manhã ou alguma cesta elaborada. Perfumes, kit de autocuidado, que agora está em alta essas skincares, né, coreanas, enfim, né, a gente adora ganhar produto de beleza, joias, semijoias, né, gente, aqueles presentes carinhos, né, tô brincando, né, com muito carinho, né, acessórios, relógios, né, pode ser bolsa, né, enfim, pode ser um sapato, uma roupa, coisa de vestuário, né, enfim, né, perfume também, que a gente adora, então, assim, né? Coisa... é fácil dar presente pra mulher, né, gente? Eu acho que é um pouco mais complicado pro homem. Então, assim, a gente gosta aí de coisas, assim, pessoais, né? Acessórios, né? E, mulherada, vocês aí que tá em dúvida do que dar de presente...
2: você falou da parte feminina.
0: Exatamente. Agora eu vou falar para os meninos. Então, a mulherada aí que tá em dúvida do que dar pro seu namorado, porque realmente,
1: eu
0: né,
1: posso
0: o homem...
1: eu posso ajudar você, Tatá?
0: Pode!
1: Meio cueca não, viu?
0: Meio cueca não. Eu ia falar isso agora, exatamente. Exatamente. Meia e cueca não, tá, meninas? Porque a gente também, né? Apesar que um pijaminha, né? De repente uma lingerie, né? Uma segunda intenção ali também fica legal pra mulherar. Mas enfim, gente, assunto, né? Proibido para menores, né? Então vamos lá, né? Mas homens aí, ó, o que dar para homens, tá, gente? O que que homem gosta e que é muito legal de dar, tá, gente? Carteira de couro, relógio, kit pra churrasco, kit pra barba, tá? Tem muito homem aí que gosta de fazer a barba, então é legal também. Uma camisa aí do time favorito, bebidas especiais ou algum kit de degustação ali, né? Enfim, né? Se ele gostar, se ele apreciar esse tipo de coisa. E outra coisa aí que vale, tá? Pra todo mundo, que aí já não nem é mais tanto para homem ou só para mulher, tá? Experiência, gente. O que que é legal também no Dia dos Namorados? Um jantar romântico. Para a mulher pode ser lá um dia de spa ou massagem. Para o homem também pode ser aí, né, um dia dedicado ao hobby favorito dele. Pode ser uma viagem de final de semana, ingressos para um show, para um evento esportivo. Hoje que tá mais friozinho, o pessoal aí que não quer sair muito, pode ser um kit cinema, com pipoca, doce, filme ou série aí da sua escolha. Um fundi a dois ali com um vinhozinho. Então também não só presente, mas também aí experiências a dois. Pois também é muito legal. Então, o mais importante, pessoal, não é nem ser um presente caro ou um presente muito elaborado, mas às vezes você saber do que seu parceiro gosta, às vezes um sonho, algo que ele quer muito, às vezes é muito mais legal e até mais marcante do que um presente caro, né? Então, também a experiência entre os dois também é muito legal. E fica aí a nossa dica aí de presentes para o Dia dos Namorados.
2: Muito bem, é isso aí, olha lá, o pessoal tá falando aqui, ó, nossa, o ouvinte falou assim, meu marido gosta de colar e pulseira e boné, olha
0: tá
2: só.
0: Lá, tá vendo? Bem, e também tem maridos, tá, gente, eu falei aqui de coisas, né, mais pessoais, mas tem marido que gosta, ou namorado que gosta de ganhar kit de bricolagens, tá, gente, kit de ferramenta aí, você pensa que não, mas tem muito homem que adora ganhar alguma coisa aí pra fazer bricolagem em casa, viu?
2: Olha só, é isso aí, muito bem. Tá aí, pegadinha com a Tatá. É isso aí.

0: É isso aí, muito bem. Tá, você é solteira, casada ou você é tico-tico no fubá, hein, minha amiga?
1: Eu não sou tico-tico no fubá e nem solteira, gente. Casadíssima.
0: Olha só, quem é isso aí. Muito bem, amiga.

0: aí, gente, a nossa homenagem aos eternos apaixonados.
1: É isso aí, Tata. Tá arrasando aí nas dicas, hein, minha amiga? Tá arrasando. Gosto muito de ouvir esse momento fashion teu aí, viu? E arrasando aí no, nos comentários aí, que é realmente isso mesmo. São coisas que são legais de dar e receber, e outras nem tanto, né? Então vamos aprender aí com a Tata fofoqueira, que não é só fofoqueira, mas é fashion, é stylish. Beijos pra todos.
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0: 16 horas, 12 minutos.
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0: 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Muito bem, mas agora vem chegando aí mais um sorteio lá da Tribo Couro e Companhia. O final do telefone é 0359. Final do telefone 0359. Cadê você? Mande a sua mensagem agora.
1: Você que tem o final do telefone, repita, patrão.
0: 0359. Cadê você? Última chamada. Atenção. Final do telefone 0359. Cadê você? Mande agora mesmo pra nós aqui a sua mensagem. Final do telefone 0359. Estamos no seu aguardo. Quero ver se você vai mandar 0359. Você que tem este número, final do telefone 0359, e mandou essa mensagem durante o nosso programa, mande para nós agora mesmo um áudio. 0359. Cadê você?
1: Valendo um voucher lá da Tribo Couro e Companhia.
0: É isso.
1: Lá
0: aí,
1: do Boulevard Shopping.
0: Vamos lá, última chamada, 0359. Última chamada, vai acabar o tempo, vai estourar o tempo, vai estourar o cronômetro. Vai acabar, depois não vale chorar, não adianta chorar, vai acabar, acabou! Acabou!
1: É, tem que ser dentro do tempo, né, patrão?
0: Vamos lá, próximo número. Próximo número, final do telefone 0876. Final do telefone 0876, cadê você?
1: Você que tem esse final do telefone, repita, patrão.
0: Final do telefone 0876, cadê você? Mande pra nós aqui agora mesmo a sua mensagem. 0876, cadê você?
1: É um minuto.
0: Não,
1: é,
0: não pode passar, é um minuto. 0876. Estamos agora no seu aguardo. 0876, cadê você? 0876. Você que tem este número, final do telefone 0876, ligue, mande sua mensagem agora mesmo. 0876, cadê você? Final do telefone 0876. 0876, cadê você? Mande agora mesmo pra nós aqui a sua mensagem. Deixa eu ver. Olha, chegou em cima.
1: Em cima da hora?
0: Dois segundos, chegou em cima.
2: Boa tarde, meus amigos do canal Mari. Sou eu novamente aqui. Então sou eu que ganhei o voucher da Tribo do Couro. Forte abraço pra vocês aí, meus amigos.
1: Já vai muito comprar bem, o presente aí, da namorada.
0: É isso aí, muito bem. Parabéns pra vocês, então. Parabéns.

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0: 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Vem mais agora, agora vem aí, vem aí, vem aí! Tem mais um sorteio, eu quero ver quem será que vai ser o contemplado ou quem será que vai ser a contemplada. Vamos lá, final do telefone é 2050. Cadê você? Você que tem este número, final do telefone 2050, mande pra nós agora
2: mesmo
0: aqui a sua
2: mensagem. Você que tem esse final do telefone, repita, patrão.
0: Final do telefone 2050, cadê você? Mande, liga agora mesmo pra nós aqui, mande a sua mensagem. Final do telefone 2050, cadê você?
2: Vamos ver quem vai comer a tilápia lá do restaurante Quiolim, passando o Dia dos Namorados.
0: Final do telefone 2050, mande pra nós mesmo agora aqui a sua mensagem. Final do telefone 2050, mande pra nós agora aqui a sua mensagem, agora mesmo. Final do telefone 2050, cadê você? Cadê você? Vamos lá, vamos lá. Hoje o sorteio lá para o Dia dos Namorados, né? Levar seu amor para jantar, para comer uma deliciosa porção de tilápia e outras opções de petiscos que só o Quiolim oferece. Final do telefone 2050, deixa eu ver, chegou aqui. Aqui, Lomari,
2: chegou,
0: deixa eu ver, vamos lá, vamos conferir, vamos lá.
3: Ô Léo Silvio Santos, um abraço pra você, meu irmão, brigadão, hein, querido.
2: Ganhou!
0: Aê, muito bem, legal, legal, levou, então, parabéns, então, tá ouvindo, é isso aí, tem que tá ouvindo pra poder ganhar, parabéns ao contemplado.

0: Boa tarde, Silvio Léo Santos. Boa tarde, Lombardi. Boa tarde a todos da rádio. É, mais uma vez o programa está maravilhoso, hein? Eu gostaria de aproveitar o espaço e a audiência do seu programa aí para mandar um abraço, um beijão para minha esposa, Joane. E hoje nós estamos completando 27 anos de casada aí no Dia dos Namorados. Eu queria mandar um abraço e um muito eu te amo para ela, viu? Eu te amo, Ju. Minha eterna namorada. Beijos, te amo.
1: Aê, que bonito, né? Que bonito. É isso aí, é isso aí. Parabéns, então, né? Parabéns. Aí, olha só que coisa boa, né? Eles casaram bem no Dia dos Namorados. Que coisa boa, né? Olha só. Parabéns, então. 27 anos, é isso, né, Lombardi? 27 anos
2: de casado. 27 anos de casado. Nem ele sabia, nem o marido não sabia, mas a filha sabia.
1: É isso aí, olha só, né? O pessoal todo falando assim, eu queria comer o que eu li, eu queria comer. Oh, parabéns então aos contemplados. Eu falo pra vocês, vocês que ganharam hoje, hoje é aquele dia especial, né? Aquela sexta especial. Então faz o seguinte, pega aí o seu namorado, a sua namorada, a sua companheira. Você que ganhou o prêmio, você ganhou o prêmio lá do restaurante Quiolim, da Old West, lá da Fornaz, assim, é, de comidas, assim. Então faz o seguinte, você que ganhou, olha lá, vou falar pra você aqui, ó, é Old West, restaurante Quiolim e Fornaz. Esses são aquilo que a gente vai lá comer, né, de comida. Então faz o seguinte, pega hoje à noite não vai fazer nada, né, hoje à noite você não vai fazer nada, tenho a certeza. Vai lá no Quiolim, vai lá na Old West, vai lá na Fornaza. Você que ganhou. E agora você que ainda não ganhou, você pode ir lá. Vai lá que eles vão estar de braços abertos para receber você e toda a sua família, tá certo? 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Então vai lá, vai lá!
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1: Aê, muito bem, é isso aí.

0: Muito bem, agora vocês vão ficar ligadinhos aqui na Sintonia Fashion. A Sintonia Fashion que é agora. Aquela lá foi as dicas para os namorados, mas na Sintonia Fashion tem a ver também com o Dia dos Namorados. Alô, você gatinho, alô, gatinha. Miau, miau, miau.
1: Boa tarde, pessoal. No Sintonia Fashion de hoje, a gente fala sobre como o Dia dos Namorados vai muito além de um encontro. Ele também é um momento de expressão através do estilo. Inspirado no clima do Valentine's Day, a proposta é construir uma imagem que una elegância, conforto e um toque de romance contemporâneo. Tá? A tendência aqui é clara. O romantismo não é óbvio, ele é construído nos detalhes. Em vez de exageros, entram em cena tecidos leves, cortes bem pensados e uma paleta de cores que conversa com o emocional. Tons como vinho, rosa queimado, vermelho profundo, off-white e azul suave ganham destaque, trazendo sofisticação sem perder a leveza. Para as mulheres, o styling do Dia dos Namorados aposta em uma feminilidade moderna. Os vestidos midi seguem como peça-chave, principalmente em tecidos fluidos, como viscose, crepe e seda, que garantem movimento e elegância natural. Eles aparecem em versões lisas, em tons sofisticados ou com estampas delicadas, sempre com essa ideia de leveza visual. Outra proposta atual é misturar alfaiataria com peças mais delicadas, como tops de renda, cetim ou tricôs leves, criando um contraste elegante entre o estruturado e o romântico. Nos acessórios, a regra é equilíbrio. Peças delicadas, bolsas pequenas e estruturadas. Nos pés, sandálias de salto bloco trazem conforto, elegância e estilo. Para algo mais casual, chique, sapatilhas sofisticadas ou mules funcionam muito bem. Já para os homens, né, os rapazes, os gatinhos, a proposta é elegância sem rigidez. Camisas em linho ou algodão são o ponto de partida em cores como branco, azul claro, verde oliva ou vinho. A calça chino, que é aquele tecido de sarja, é o grande coringa junto com o jeans escuro para uma pegada mais urbana. O segredo do look está na terceira peça, um blazer leve, uma jaqueta estruturada que eleva a produção na hora. Nos pés, tênis branco mantém o visual moderno, enquanto mocassim ou loafer deixam tudo mais sofisticado. E os detalhes fecham o conjunto: um bom perfume, relógio discreto e um visual bem alinhado, barba feita, cabelo bem cortado, tá? No fim das contas, o look do Dia dos Namorados não é sobre impressionar, é sobre comunicar presença. Antes mesmo do encontro começar, o seu estilo já está dizendo tudo o que você quer expressar, tudo aquilo que você quer passar. Esse foi o Sintonia Fashion, seu estilo na frequência certa.
0: Falou, minha amiga, falou, tá falando. É isso aí.

0: Tarde é Nossa. Volta já.
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14: A partir deste instante, em Histórias de Cada Um, você vai ouvir a emocionante história do nosso ouvinte, Galdemir. Ele que fala sobre uma morador da Vila Dutra e a história de um homem que está há 46 anos de casado e 3 de namoro e que é fã do rei Roberto Carlos. Meu amigo Silvio Léo Santos, venho contar a minha história com a minha amada Marcinha, pequena no tamanho e grande no amor. Só pelo fato de suportar por 46 anos de casado, né, Silvio Léo Santos? Esse meu amor, no começo a moda antiga, meus olhos viram uma coisa, na qual conheci o meu sogro também. E ele não deixou eu ir embora sozinho para casa, devido à falta de segurança e à falta de horário de ônibus naquela época. Meu sogro tinha vários carros, e eu achei que estava casando com a filha de um fazendeiro. E na verdade, o meu sogro era funeleiro, mas possuía grandes carros da moda antiga, tipo Maverick, o Galaxy e outros também. Até pensei, tô bem na fita e tô montado. Mas agradeço a ele por ter cuidado bem de mim e da minha eterna apaixonada baixinha Marcinha. Nosso primeiro beijo foi no Clube dos Bancários, isso no ano de 1977. Dançamos e beijamos muito ao som da música do rei Roberto Carlos. Casamos, tivemos 2 filhos e mais 4 netos. E vivemos felizes até hoje com o grande amor da minha vida. E uma música que traduz exatamente a minha história é essa.

0: cada coisa.
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0: Bem, muito bem, agora chegou a vez do nosso quadro, o quadro mais amoroso do programa, a Hora do Lono José. Se você faz aquela comidinha que todo mundo ama, todo mundo sempre pede bis, você não pode ficar de fora. E a escolhida contemplada dessa semana foi a Rosimeire, a nossa escritora. Alô, Rosi, boa tarde, minha amiga.
1: Alô, boa tarde, Léo, Silvio Santos, como vai? Tudo bem aí?
0: Tudo
1: um abraço
0: ótimo,
1: a todos,
0: querida.
1: Os ouvintes.
0: Tudo bem, tudo na
1: todo
0: paz.
1: Todo o pessoal aí, o Lombardi, estou bem.
0: Ah, que bom, que maravilha.
1: Olha, eu não poderia escolher uma outra receita se não fosse o salpicão da Chloe.
0: Olha só o salpicão, eu já comi o salpicão, tá provado, hein? Saudade de comer o salpicão.
1: Sim, eu lembro que você gostava muito, né?
0: É verdade, saudade de comer o salpicão, hein? Tem que fazer mais pra gente se encontrar mais vezes, hein?
1: É verdade,
0: isso aí. Vamos lá, minha amiga, quais são então os ingredientes que vai no salpicão? Diz pra gente.
1: Olha, os ingredientes são 2 cenouras grandes e raladas, 300 gramas de frango desfiado, 200 gramas de presunto, 200 gramas de mussarela, 50 gramas de azeitona picadinha, 200 gramas de ervilha fresca, 200 gramas de milho também, pode ser o fresco, aquele congelado que a gente compra, cheiro verde picadinho, suco de meio limão, tempero a gosto, eu uso bastante temperinho natural.
0: Sim.
1: Sal a gosto, certo. Uma maçã picada. Maçã verde é opcional.
0: Certo.
1: Tá? Um pote de 500 gramas de maionese.
0: Uhum.
1: Uma caixinha de creme de leite. E batata palha para colocar em cima. Tá?
0: Muito
1: então,
0: bem.
1: Então, todos esses ingredientes você vai misturar. E tudo picadinho. A cenoura é raladinha.
0: Sim.
1: E aí você vai temperar, né, com limão e com temperinho do seu gosto, tá?
0: E
1: colocar a batata palha em cima. Aí vai dar uma crocância para o salpicão.
0: Certo.
1: Entendeu?
0: Entendi. Combinado. Isso aí.
1: E assim, o que vai valer bastante, assim, ficar muito delicioso o seu salpicão, é as escolhas do seu ingrediente, que tem que ser um coisas assim bem, né, fresquinha, um bom ingrediente, aí vai dar sua salada e vai fazer sucesso.
0: Muito bem, é isso aí. Vamos
1: então
0: lá.
1: Corre agora, lá, pega, já vão fazer para hoje, Dia dos Namorados.
0: É verdade.
1: Prepara aí.
0: É isso aí, minha amiga. E o modo de preparo, como é que é?
1: O modo de preparo é todos esses ingredientes que eu falei, né?
0: Sim.
1: Picadinho, raladinho e você ajunta numa vasilha e vai o suco de limão, tudo e aí você vai mexendo devagar também, né? Para que fica assim, para a gente sentir o sabor de cada ingrediente.
0: Certo, muito bem. E
1: a cenoura ralada é crua, viu?
0: A cenoura é crua?
1: É crua.
0: Ok.
1: Ao peito de frango você dá para comprar também, é já desfiado, ou você faz em casa, né?
0: Sim.
1: E presunto, queijo, mussarela, você pica, ou pode ser raladinho também, tá?
0: Certo,
1: combinado.
0: Depende
1: do seu gosto.
0: Muito bem, aí tá
1: aí
0: pronto?
1: Aí mistura todos os ingredientes e tá pronto. Coloca na geladeira, né, pra ficar geladinho.
0: Sim.
1: E você pode comer com arrozinho, com uma carne, você pode comer também no lanche, né, usando com... no pão, aí fica da sua criatividade.
0: Muito bem, é isso aí, é fácil de fazer e gostoso, né, minha amiga?
1: E fica uma delícia.
0: Olha só.
1: E você sabe disso.
0: É isso aí, eu sei muito bem, é isso aí, saudade de comer um salpicão. Tá certo então, minha amiga, então você foi contemplada, foi escolhida para passar a receita hoje para os nossos ouvintes. O pessoal está pedindo aqui a receita, que eu quero uma receita. É, eu vou pedir então para que você encaminhe essa receita para nós também digitada, pode ser?
1: Ok.
0: Maravilha.
1: Eu vou mandar para você.
0: Combinado, minha amiga. Obrigado pelo seu carinho e parabéns pela receita, hein?
1: Ah, muito obrigada. Um abraço a todos aí, viu?
0: Tchau,
1: eu vou
0: minha amiga. Obrigado. Aqui. Volte mais vezes com a receita. Tchau, tchau.
1: Um abraço.
0: Tchau.

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0: Acabou o programa por hoje, é só, mas o coração queria mais. É sexta-feira que vem, eu estou de volta com a mesma energia, com a mesma emoção pra vocês e vamos juntos torcer para o Brasil. Tchau, Lombardi!
1: Tchau, patrão. Antes de finalizar, só queria deixar um recadinho aqui especial, pegar de surpresa minha amada, a dona Lombarda. Feliz Dia dos Namorados, meu amor. Hoje a gente comemora o namoro que nunca acabou. Em dezembro, a gente celebra 22 anos do Sim. Do Sim que mudou a minha vida, Cris. Você é minha namorada, minha esposa e minha melhor amiga. Obrigado por 22 anos me escolhendo todos os dias. Te amo mais do que ontem e menos do que amanhã. Conte comigo para os próximos 22 anos.
0: Olha só que bonito, é isso aí, nesse clima de romance nós vamos encerrar o programa. Tchau, minha amiga!
2: Tchau, Lombardi, tchau, patrão, obrigada aí, meu povo, pela audiência, pela companhia nesse clima aí apaixonado do Dia dos Namorados. Semana que vem tem mais, porque a fofoca nunca tira folga, né? Um ótimo final de semana aí, enamorado, de muito amor aí pra vocês, feliz Dia dos Namorados. Fiquem com Deus e até a próxima semana, tá, gente? Ó,
0: é isso. Beijo. Aí, muito bem, é isso aí, tchau, minha amiga, e tchau pra você também, namorado ou namorada, aquele abraço, Deus abençoe você, obrigado, tchau, meu povo, tchau. E nesse clima, né, também vem chegando a ele aí, o Tião Camargo, no repique da viola, a próxima atração do programa, tchau.

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2: 4:56.
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4: 5 horas. 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
1: Alô, amigos, ouvintes da Canal Mais FM, da canalmaisfm.com.br. Nosso abraço, nosso carinho. Sou o Tião Camargo e estou chegando com mais um No Repique da Viola. Agora em Bauru são 17 horas mais 3 minutos, 17:03. E a partir de agora você vai curtir comigo. Nós vamos curtir junto uma seleção da nossa autêntica música sertaneja, destacando, como sempre, a música sertaneja de raiz. Eu falo para você diretamente dos estúdios da Canal Mais FM, na rua Ori Pinheiro Brizola, 97, bairro Alto Paraíso, cidade de Bauru, estado

0: Nosso telefone, nosso zap para você participar do programa. Anote aí, 996-188-790, 996-188-790. Você pode participar através de texto, né, ou áudio. Se áudio, no máximo aí é até 30 segundos. Combinado? E hoje, dia 12 de junho, né, é dia dos namorados. A todos os namorados e namoradas, nosso abraço, nosso carinho, todo o programa de hoje dedicado a todos vocês. Acho que todo mundo tem um namorado ou uma namorada, não tem? Ah, eu tenho, ué. Então, você também deve ter, né? Tá certo? Algumas músicas hoje prestando homenagem, então, aí, ao dia do namorado. A gente começa aqui com o Tonico de Louco, você não fala exatamente de namorado, mas... Vida de Amor, a música do primeiro Tonico Tonico Tinoco, 1964. No disco aparece como Tempo de Amor, em 1978. Mas é a mesma gravação, só que não tem nada a ver. Tempo de Amor é outra música. Isso aqui é Vida de Amor. Depois, do Dino Franco e do José Fortuna, Dino Franco e Mouraí, 1981, Três Namoradas. Do Paraíso e do Valdemar de Freitas Assunção, né? João Paulo e Daniel, 1985, Noite dos Namorados. Agora em Bauru, 17.5. Escuta aí.
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0: Do Priminho e do Tonico, Tonico e Tinoco, 1964, Vida de Amor.

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1: Deixa comigo agora, 17 horas mais 15 minutos. 17:15, para você que está ligado, para você que está conectado, acompanhando comigo No Repique da Viola. Nosso abraço, nosso carinho, obrigado pela audiência. Prosseguindo por aqui, eu trago atendendo o Jurandir, aqui do centro da cidade de Bauru. Ele pediu, vai ouvir e nós vamos ouvir com ele, do José Fortuna e do Paraíso, Lourenço e Lorival, 1983, Canto Chorando. Depois um aqui, falando dia do namorado, esse aqui arrumou a namorada, arrumou confusão danada, né? Mas se deu bem, bom de bico, é isso aqui pro Rogério, da Vila Independência. Do Maciro Santos e do Sulino, Leôncio e Leonel, 1963, bom de bico. E depois um casamento aqui, que gostava muito da namorada, o sogro não queria o casamento, ele catou ela e fugiu, né? Casando Fugido, Tião Carreiro Pardinho, 1973, do Piraci, do Antônio Pires Toledo, agora em Bauru, 17:16.
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7: 5:29.

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2: Deixa comigo agora, 17 horas 31 minutos, 17h31. Você está comigo, eu estou com você e nós estamos juntos, unidos pela Canal Mais FM através do programa No Repique da Viola, que vai pro ar de segunda a sexta, das 17 às 19 horas, sempre trazendo para você de volta os grandes sucessos, principalmente da música sertaneja de raiz. Meu amigo Ribeirinho, Ribeirinho Bocarrio, curtindo comigo no Repique da Viola, o Ribeirinho estará aqui no domingo, é isso, Ribeirinho? Agora é certo, agora é fixo, às 12 horas, né? No domingo o Ribeirinho estará aqui na Canal Mais e Mesmo com o programa Riqueza Sertaneja, não é? Meu cunhado pé de bode, Zé Batista Nascimento, curtindo lá em São Pedro, curtindo lá no Repique da Viola, juntamente com a Célia Negra e o Rogerinho. Beijão pra todo mundo aí, né? Também o Admir Ribeiro. Essa música vai ficar para o próximo bloco, tá bom? Um abraço, que eu tenho já uma aqui com o Tião Carreiro Pardim, atendendo, deixa eu ver aqui, o Pedro Luiz da Vila Santista, aqui em Bauru. Pediu, vai ouvir, e nós vamos ouvir com ele, do Zé Fortuna e do Tião Carreiro. Tião Carreiro Pardinho, 1977, A Mão do Tempo. E depois atendendo aqui, o pé de bote, Zé Batista Nascimento, lá em São Pedro, do Macir dos Santos e do Jacozinho. Jacozinho, 1972, Empreitada Perigosa. Essa aqui pega bem aí pro dia do namorado, né, Zé? Imagina que foi roubar a moça. E a terceira desse bloco atendendo, Ana Maria, da Vila Independência, do Luiz de Castro e do Benedito Severo, Lourenço e Lourival, 1985, Cabana. Agora em Bauru são 17h33.
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1: Deixa comigo agora, 17 horas 44 minutos, 17h44. Você está comigo, eu estou com você. E nós estamos juntos, unidos pela Canal Mais FM, através do programa No Repique da Viola, que prossegue e traz agora, né? Eu quero dar um alô primeiro aqui pro Peixe, alô Peixe, e também o meu amigo Negão Piteiro. Negão Piteiro tem Minas Gerais, lá em Guatemi, Minas Gerais, curtindo a gente. As músicas que vocês me pediram estão programadas para o próximo bloco, tá? Nós temos aí 3 pedidos aqui na frente. Então, paciência, se acalme, não se apoquente, é verdade. Essa música, ô Peter, essa música é Saudade de Araguari, o Alberto Calçada, a música dele, Araguari é Minas Gerais, né? É lá, divisa com Goiás, eu conheço o Araguari, conheço assim, de, meio de passagem, né? Não sei para que lado fica Guatemi, não, aí Minas Gerais, não sei que lado aí. Eu vou verificar aqui, eu Negão Peter, um abraço aí, eu prosseguindo, eu trago agora atendendo o Ademir Ribeiro, ele tá mandando para Valdete, é então. Mandando para a Valdete, Ademir Ribeiro pediu do Carreirinho, tinha um Carreiro Pardinho. Essa música foi gravada para um montão de gente, né? Inclusive para o Zé Carreiro e Carreirinha, a primeira gravação. Tinha um Carreiro Pardinho, 1984, do Carreirinho, O Milagre da Vela. E depois, atendendo Dona Eva, Seu Sebastião na Vila Falcão. Essa música eles me pediram ontem, eu não consegui tocar, vou tocar hoje. Tá bom, Dona Eva, segura aí. Essa música tem uma história interessante, né? Do Passarinho e da Dadá. A Dadá é Geraldina Rodrigues, não lembro, tem um outro nome. De Boa Esperança do Sul, ela é compositora também da música. Relembrando, lembra da música Relembrando? Ele é, outras duplas também gravaram. Do Passarinho e da Dadá. Zé Tapera e Teodoro, 1970, Moça do Retrato. E depois, atendendo aqui a Maurinha da Vila Dutra, né? Essa música realmente é muito bonita, né? Fala aí, Maurinha. Pediu, vai ouvir, nós vamos ouvir com você, do Jacó e do Macedo Santos. Jacó e Jacózinho, 1976, Pavão do Reino. Belíssima música. 17h46, escuta aí.
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4: Ô Tião Camargo, aqui é o Peixe. Faz um favor pra gente aí. Toca uma música pra mim do Carlos César e Cristiano, né? Moça Caminhoneira, entendeu? Ou Vai Vendo Carreiro, tá? Eu ofereço pra todos os colegas, funcionário público lá da prefeitura lá, que eles também passaram a ouvir demais seu programa à tarde. Aqueles que ainda ficam trabalhando até mais tarde na boleia dos seus caminhões, né? O pessoal comenta muito sobre o seu programa, que você é uma pessoa ótima, sabe fazer um programa realmente sertanejo. Que você tá de parabéns, certo? Valeu. Ô Tião Camargo, aqui é o Peixe. Tô ligadão no seu programa aí, viu? Obrigadão por esse programa que você faz aí pra gente aí, que é tudo de bom que você tem pra oferecer aqui na cidade de Bauru. Gostaria que você mandasse uma música aí pra gente, Teixeirinha, Coração de Luto. Quero oferecer pra todo aquele pessoal da área verde lá, da DIPAVE lá, que cuida do nosso reflorestamento lá, entendeu? Que também vive ligado no seu programa. Obrigado e valeu.
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6: Deixa comigo, eu acabei soltando aí os dois áudios do Peixe de ontem e de hoje, né, Peixe? Mas tudo bem, valeu, né? A tua música Coração de Luto é a segunda desse bloco aí, tá bom? Desculpa o nosso erro. Quero pedir desculpa aqui também pro meu amigo Negão Piteira. Eu transportei num segundo o Negão Piteira do Mato Grosso, Guatemi, é lá no Mato Grosso, né? Pra Minas Gerais, é Guatemi. Ele escreveu MT e eu de longe aqui no computador. Eu tô meio cego, velho, meio cego, né? Eu entendi MG, Minas Gerais, mas não é MT, Mato Grosso, lá na divisa com o Paraguai, né? Tá certo? Grande abraço aí, Negão Piteira. Tua música é a primeira desse bloco aí, tá bom? Obrigado aí pela audiência. Agora em Bauru são 18:03.
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6: 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E tá aqui a música que o Negão Piteiro pediu, né? A música do João Mulato e da Vanice Carvalho. João Mulato e Douradinho, 2004. Só por Deus. É, só por Deus mesmo, hein? Tá certo? E depois a música do Peixe aqui. Alô, Peixe, segura aí. No Teixeirinha com ele, 1960. A música que, de fato, alavancou, né? A carreira do Teixeirinha. Isso aqui é uma gravação em 78 rotações. E essa mesma gravação depois saiu no primeiro LP do Teixeirinha e saiu no outro LP de 72. Mas é a mesma gravação dos 78 rotações de 1960. A terceira desse bloco é uma música mexicana, né? Da Consuelo Velasque, versão do Miltinho Rodrigues, Tibagi e Miltinho. 1963, atendendo aqui a Silvia, lá do Jardim Estoril. Ela pediu, vai ouvir, nós vamos ouvir com ela, orgulhosa e bonita.

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1: Deixa comigo agora, 18 horas 17 minutos, 18 e 17, para você que está ligado, para você que está conectado, acompanhando comigo no Repique da Viola, nosso abraço, nosso carinho e mais uma vez, muito obrigado pela audiência, você que está aí saindo do trabalho agora, né? É, sexta-feira. E falar nisso aí, aquele negócio do 5x2 para não trabalhar mais de sábado, hein? O que que virou aquele trem lá? Porque a maioria das pessoas já não trabalha mesmo de sábado, né? Mas ainda tem gente que trabalha, estava contando com isso aí. Né? Não sei o que que você acha disso. Eu vou ter que entrar na justiça aqui contra a Carnavais, que eu estou trabalhando 6x1, né? Trabalho, eu só tô forgando de sábado, eu vou querer receber hora extra. Viu, Cirineu? É, então, eu vou querer, eu preciso receber eu vou pedir aumento de salário, né? Meu amigo Márcio Dotto, Dotinha, um grande abraço e obrigado pela audiência, está acompanhando através do Facebook, né? E também, deixa eu ver aqui, prosseguindo, vamos dar prosseguimento, para de conversa piada. Dá prosseguimento. O primeiro grande sucesso do saudoso Du, lá da cidade de Araraquara. É, o Du Glacial, 1967, saiu um compacto simples, né, do Du Glacial, depois no LP de 1968, a música que alavancou a dupla, o Du Glacial. Do Luiz Bonon, do Serafim Colombo Gomes, eles cantam pra Verinha. Verinha, a Verinha tá curtindo. Ah, a Verinha, sabe quem que é a Verinha? Pois é, rapaz, a Verinha. Não. Zela um pininho, Verinha. Ela tá me ouvindo em São Paulo. Aí. Eu achei que fosse pedir uma música, eu vou tocar daqui a pouco uma da. Ela não pediu, pediu do Glacial. Eu vou tocar uma depois. Zela um pininho, Verinha. Alô, Verinha. Um abraço, um beijão, obrigado pela audiência. As duas, né, estão aí, né, tranquilo. Porque não canta aí, faz forma de novo aí. A dupla, o Zelão morreu, né? E canta pra gente aí, tá bom? Poeira, o Du Glacial. E depois, na sequência, atendendo aqui o Marcelo, da Vila Cardia, que pediu pra ouvir, do Fred William e do Palmeira. Palmeira e Biá, 1958, Baião da Serra Grande. Existe uma outra gravação um pouquinho diferente desta música com Palmeira e Biá em 1960. Essa aqui é a primeira gravação de 1968. E depois, tá aqui meu amigo Sidão. Alô, Sidão, o mecânico Sidão, é perto da rádio aqui. Ele gosta muito dessa música aqui. Vai pra você aí e vai também atendendo o pedido do João Paulo, aqui do Parque Viaduto, do Nelson Gomes e do Pedro Bento. Pedro Bento e Zé da Estrada, 1960, Ladrão de Beijo. Agora em Bauru, 18h20. 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
2: Deixa comigo agora, 18 horas 36 minutos, 18h36. Um grande abraço aqui pro meu amigo Melão. Alô, Melão! Obrigado pela mensagem, boa noite para você também. Uma grande boa noite pro meu amigo Bartão de Souza, lá em Quilombo, Iacan. Eu e o Bartão, todo dia acompanhando através do Facebook. Um abraço para você, toda a família aí e todo o povo aí de Quilombo. Um abraço também pro meu amigo, esse também tá todo dia aqui comigo, Ana, Toninho Gomes, aquele abraço, obrigado pela audiência. Atendendo o Moacir, lá do centro da cidade de Jaú, pediu a ouvir Tonico Tinoco, 1958, música deles, Canavir. Essa música saiu, deixa eu ver, 1, 2, 3, 4, 5, 6 LP e num compacto duplo do Tonico Tinoco. São 7 lançamentos, mas é a mesma gravação. Aí tem uns críticos aí, uns historiadores da música sertaneja que conta isso como 7 gravações diferentes. Fala, Tonico Tinoco gravou 1.500 músicas, não gravou 800 e pouco se gravou. Por causa devido a essa contagem, né? É uma gravação só, foi relançada, foi jogando lá pra frente, mas é a mesma gravação, não muda nada, né? Cana Verde, e depois na sequência, atendendo a Vilma, aqui da Vila Junta, em Bauru, do Luiz de Castro e do Oswaldo Galhardi. Lourenço e Lorival, 1969, Poeira da Boiada. Na sequência, para a Ana Maria da Vila Independência, do Correto e do Barreirito, Trio Parada Dura, 1979, Lágrimas Sublimes. Agora em Bauru, 18h38. Vamos ouvir.
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2: Deixa comigo, agora são 18 horas mais 48 minutos, 18h48. Eu vou deixar aqui as três últimas músicas do programa de hoje. Quero mandar especialmente para a Creuza. Alô, Creuza Sobral, lá no Parque Jaraguá. Um abençoado sexta-feira para você também. Um beijão no seu coração e um bom final de semana para você e para todos nós, né? É a primeira música desse bloco. Eu atendo aqui o João Luiz, da cidade de Pederneiras, né? Pederneiras pediu para ouvir os meninos de Pederneiras. Hoje eles moram em Piracicaba, né? César e Paulinho, os filhos do Craveiro, da dupla Craveiro e Craveiras, nasceram em Pederneiras, né? Eu pedi o ouvir do Sulino, do Ted Vieira, César e Paulinho cantando Velho Peão. E depois, na sequência, atendendo aqui, deixa eu ver quem foi. João Paulo, do Parque Viaduto, pediu, vai ouvir e nós vamos ouvir com você, do Edivardo Marques e do Tião Carreiro. Tião Carreiro e Pardinho, 1976, Viúva Rica. É, viúva rica. Tem muita gente querendo uma viúva rica, né? Tá certo? E a terceira desse bloco aqui vai pra Creuza. Essa aqui é Creuza. E também a Cláudia, a esposa e a filha do Zé Goiano, curtindo comigo no Repique da Viola, lá no Jardim Araruna, não é isso? Jardim Araruna. Um abraço para todos vocês aí. É o Zé Goiano que vai cantar para elas e para nós, né? Saudosa dupla, Elisilva e Zé Goiano, gravação do ano 2001, do Erlon Valentim Vieira e do Zé Goiano. Eles cantam para gente Adeus, Mocidade. Eu volto segunda-feira com mais um No Repique da Viola, mas domingo tem Saudade Sertanejo comigo das 9h ao meio-dia. Fique ligado na Canal Mais, é lógico.
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0: 7h59.
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1: 8 horas.
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0: É, moçada, Chico Rei deixou a gente muito cedo, né? Dupla boa demais da conta. Também desse DVD do Chico Rei Paraná, eu aproveito e trago pra vocês aí. Rio Negro e Solimões.
1: Até hoje eu não encontrei essa danada, sabia? 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

0: 8 e 9.
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1: 9 horas. 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